9:10, 9:10, um rápido intervalo. Na sequência tem muito mais pra você na noite, né? Espaço desse sábado com 7 graus na temperatura em Farroupilha. Mais tarde a gente passa a previsão para os próximos dias. Amanhã vem mais frio ainda. 9:10, já voltamos.

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7: 9:14, voltamos com a noite, né? 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Mandar os abraços, turma que tá participando, continua ligados desde o Yesterday. Cedenir da Silva, muito obrigado. Nilson de Bom de Flores da Cunha. Julieta São Vendelino, obrigado pela mensagem, pela companhia. Quem mandou recado aqui? O Irineu Barpe, muito obrigado pela mensagem. Querida Iracema Pereira Chaves, sempre na escuta. Carol Misturini, também que mandou mensagem. Sueli, Gisele e Rafael, que estão na escuta. Muito obrigado pela mensagem, turma reunida ao som da Espaço. Mari de Caxias pediu Tina Turner, muito obrigado pela companhia. E o recado também da Cíntia Franken, obrigado pela mensagem, pela participação. Repito, essa turma conversa comigo no WhatsApp 549-9611-1971. 7 graus, tempo aberto aqui em Farroupilha, na Espaço tem Dub Mix.

0: 18 minutos faltando para as 10. A noite na Espaço com o melhor da seleção musical neste sábado 9 de maio. Amanhã é Dia das Mães. A gente faz um rápido break agora e na volta tem muito mais. A gente vai junto nesse ritmo com música boa até a meia-noite. 17 para as 10. Já voltamos.
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12: 9:50, voltamos com a noite na Espaço, num oferecimento Energia Esportes e Boutique Animal. Uma passada pelo site da Espaço, é fim de semana, informação nunca para, novos destaques, um fim de semana bem movimentado, com muitas atrações, muitos eventos e também muitas oportunidades.

afirma que o episódio não foi intolerância religiosa e aponta a transtorno envolvido. Inclusive, até a brigada confirmou que ele foi, e também as testemunhas que estavam presentes na missa, que ele foi encaminhado, ele estava em completo estado de surto o dia todo. Ele ficou na igreja em vários momentos, tem as câmeras mostrando, inclusive, o que aconteceu. Tem vídeos, inclusive, do fato de ontem para você conferir. 36º Batalhão de Polícia Militar alerta para tentativa de golpe usando o nome da Brigada Militar aqui em Farroupilha. PL de Farroupilha divulga nota sobre saída de Tiago Galvão da Prefeitura. Campanha de vacinação contra a gripe já aplicou 8 mil doses em Farroupilha. Estamos vivendo o Entrai, confira a programação para este domingo. São dois finais de semana, estamos no primeiro e amanhã é o primeiro domingo do encontro das tradições italianas. Tem muitas atrações em Nova Milano, que é o berço da imigração italiana no Rio Grande do Sul. Várias pré-romarias hoje aqui em Farroupilha, tem as fotos dos carros antigos e também uma das mais tradicionais, a dos cavalarianos, a Cavalgada da Fé, que reuniu 1.200 participantes no santuário. E mais destaques, mais atrações, mais eventos desse sábado, um site bem completo, site, aplicativo e redes sociais da Espaço. Daqui a pouquinho eu vou mandar mais abraços, tem mais recados aqui, você participa com a turma que continua mandando. O WhatsApp é 549-9611-1971. Agora na Espaço, mais Dub Mix.

0: 10h14, intervalo na sequência, mais na noite, né? Espaço, inclusive os abraços, pessoal que segue participando, interagindo neste sábado através do WhatsApp 54996111971. 10h14, já voltamos aqui na Espaço FM, a rádio dos melhores ouvintes.
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0: 10h16, voltamos com a noite, né? 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Aqui em Farroupilha, nesse momento, continua 7 graus a temperatura. Daqui a pouquinho, passamos previsão no tempo. Deixa eu mandar recados. Carlos Eduardo, Caxias do Sul, mandando um abraço para os tios. Ah, não, peraí, deixa. Quem mandou foi a Natalícia que mandou o recado. Especial de aniversário ao querido sobrinho Carlos Eduardo de Caxias do Sul. E quem recebe, quem manda o abraço para o Carlos Eduardo são os tios Volney e a Natalícia. Carlos Eduardo, parabéns, feliz aniversário. Obrigado pela companhia da turma. Também querido Flaviano Zanetti, família, esposa Rosemari, filhos Vitor, Sara e Brian, genro Pedro, estão na companhia, pediram a Razor. Pessoal de Caxias do Sul, turma querida, sempre na escuta, audiência de todos os sábados ao som da Espaço. Flaviano, família, abraço pessoal, obrigado pela companhia. Quem também está mandando aqui um recado, querido amigo Paulo Berger, valeu Paulo, obrigado cara pela companhia, obrigado pela mensagem. Também quem mandou recado aqui, Fernando Sem, de São Miguel do Oeste, está na escuta, participando através do aplicativo, ouvindo a Espaço FM direto de São Miguel do Oeste e mandando um alô para os parentes Rodrigo, Cristiano, Adriano, Adilson e também o Astor. Valeu, turma, obrigado pela companhia, pela mensagem, mandou aqui a foto da breja, o som da Espaço, maravilha. Turma reunida, bebendo uma, apesar do frio, estão reunidos ao som da Espaço. Também, quem também gostou aqui, o Heraldo de Caxias do Sul, que curtiu a música do Fantasia, que é original do Maurício, mas o remix que o Heraldo pediu é do Dub Mix. Tá sempre, toda semana, mandando novidade aqui pra Espaço. E o pessoal tá gostando bastante. Geraldo, obrigado pela mensagem. Meu grande amigo, meu irmão, Roberto Salvati, na companhia, participando, jogando o Euro Truck Simulator, tá desde a tarde, desde o contato imediato com a Flávia, ao som da Espaço, e vai comigo até a meia-noite. Roberto, Débora, toda a turma, toda a família Salvati, grandes amigos. Abraço, muito obrigado pela companhia em mais uma noite. Quem também tá mandando recado aqui, o João que mandou o recado, não deixou o nome aqui, João, só João. Obrigado, João, pela mensagem, pediu Modern Talking e ofereceu para a esposa. Estão escutando a Espaço FM nessa noite, João. Obrigado pela mensagem. Deixa eu ver aqui, o Heriberto, muito obrigado pela companhia, pela mensagem. Rosane Almeida, valeu pela participação. Quem tá pedindo uma italianíssima aqui, o Irineu, Irineu, aquele abraço, cara, obrigado pela companhia. Irineu Bar Pitadejo e Esther D, o som da Espaço. Também, querido Vandré dos Santos, o Dub Mix que eu falei agora, está também sintonizado em mais uma noite, além do trabalho que ele está fazendo com a Espaço, mandando novidade, e também é companheiro todas as noites, está sintonizado aqui na Espaço e mandando um abraço para a turma do Oeste de Santa Catarina, o Vandré é de lá. Vandré, Dub Mix, aquele abraço, cara, o pessoal tá gostando, hein? As músicas estão repercutindo bastante. Querido Carlos Busata de Erechim, muito obrigado pela mensagem. E também aqui o Rodrigo, valeu pela participação, pela companhia. Turma que participa, WhatsApp 99611-1971, 7 graus em Farroupilha, aqui na Espaço Shakira.

0: 10h46, 7 graus a temperatura, um intervalo, na volta tem muito mais aqui na noite, né? Espaço, a gente aproveita e passa a previsão do tempo para esse domingo de Dia das Mães e para toda a próxima semana. Agora 14 minutinhos faltando para as 11, já voltamos.
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6: 10 para as 11, voltamos com a Noite na Espaço no oferecimento Boutique Animal, Energia Esportes. Agora tempo está aberto com 7 graus, aliás, atualizando 6 graus já aqui no centro de Farroupilha, um domingo de Dia das Mães com muita nebulosidade, muitas nuvens ao longo de toda a manhã e a tarde. À noite volta a abrir o tempo, teremos céu estrelado na noite do domingo. E o frio, que está previsão durante a semana toda alertando, chega para valer nesse domingo com a máxima 10 graus e a mínima apenas 1 grau. Vai esfriando ao longo da madrugada, amanhece o domingo na casa de 2 graus na temperatura e não passa de 10 ao longo da tarde. Nos próximos dias vai esquentando, tempo aberto toda semana, não temos nenhum dia indicando chuva, o tempo com nuvens carregadas apenas no domingo. A partir da segunda até a sexta-feira, sol o dia todo, todas as noites com céu estrelado e volta a esquentar. Segunda máxima 14, terça-feira máxima 19, quarta-feira máxima chega na casa dos 20 graus, 18 na quinta, 18 também na sexta-feira. Então não temos mais instabilidade, nenhum dia até a sexta-feira, nenhum dia tem previsão de chuva. Tempo aberto, só nesse domingo mesmo, que é com mais nuvens e bem frio. Deve ser o dia mais frio do ano até agora. 10 graus na máxima, 1 grau na mínima. 6 graus nesse momento aqui no centro de Farroupilha. Mais abraços aqui, quem tá na escuta participando. Camila, muito obrigado pela mensagem. Também a Adriana pedindo Bruce Springsteen, obrigado pela mensagem. E também quem está curtindo bastante a seleção musical dessa noite é a Odete Neis. Obrigado, Odete, obrigado pela mensagem. Tá mandando um feliz Dia das Mães a todas as mães. Vamos com música, Labouche.

0: 11:11. Já estamos na reta final, tem tempo ainda para mais música, mais informação. A gente vai junto até a meia-noite aqui na Espaço FM, 6 graus, tempo aberto em Farroupilha. Intervalo e na volta mais música boa. 11:12.
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0: 11:15, voltamos com a noite na Espaço, no oferecimento Energia Esportes, Boutique Animal. O Inter empatou hoje na Bacia das Almas, num gol nos acréscimos. Eu não acompanhei o jogo, não pude ver o que aconteceu. Sei que foi aos 52 minutos do segundo tempo, com o gol do Félix Torres. Lances finais do jogo para buscar pelo menos um pontinho fora de casa contra o Coritiba. Coritiba é um adversário tinhoso nesse ano, um time que tá bem no campeonato. Nesse momento é o oitavo, mas até outro dia atrás estava no grupo dos primeiros, não tá muito longe dos times do que se chama o grupo do G5, que vale vaga na Libertadores. Tem um bom time, a equipe do Paraná. Inter buscou um ponto fora de casa que é valioso, independente, eu não tenho como comentar como é que foi o jogo, mas pelo menos é um ponto fora de casa. O Inter segue subindo na tabela, nesse momento 11º colocado com 18 pontos. O Grêmio entra em campo num duelo muito difícil contra o Flamengo nesse domingo às 19h30 na Arena. Grêmio e Flamengo, grande jogo, só que o Grêmio, quem sabe, né, contra o Flamengo, líder do campeonato. E o Flamengo, para piorar, não jogou no meio de semana por conta de confusão na Libertadores. Tava lá na Colômbia, o Independente de Medellín torcedores invadiram o campo logo no início do jogo, então o Flamengo não jogou, não volta tão cansado assim, apesar do estresse que passou aquele momento lá, os jogadores tiveram que voltar correndo para o vestiário. Às 19h30, Grêmio e Flamengo pelo campeonato. Hoje, além de Coritiba 2 e Inter 2, Fluminense e Vitória também mesmo placar, 2x2, e o Cruzeiro fora de casa venceu o Bahia por 2x1. Cruzeiro também é um time que se recuperou muito bem, já tá no meio da tabela. Cruzeiro é a lanterna, saiu o Tite, veio o... esqueci o nome do treinador, que treinou o Botafogo, campeão da Libertadores e do Brasileiro, tá no meio da tabela agora, o décimo colocado, um ponto a mais que o Inter. 11h17, Dani de Forqueta, sempre na escuta, curtindo a última hora, abraço Dani, obrigado pela mensagem, pela companhia. Vamos com música aqui na Espaço, tem Nazaré.

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11:53, fim de papo na noite, né? Espaço desse sábado, muito obrigado pela sua companhia, a gente volta segunda-feira às 8 horas, logo após a Voz do Brasil. No site da Espaço, motorista encaminhado ao hospital após colisão no trevo da Grendene. Padre Gilmar Marquezine afirma que episódio na matriz não foi intolerância religiosa e aponta transtorno mental do envolvido. 45 anos depois, encontro reúne os primeiros formandos de educação física da UCS. 36 BPM alerta para tentativa de golpe utilizando o nome da Brigada Militar em Farroupilha. PL de Farroupilha divulga nota sobre saída de Tiago Galvão da Prefeitura. Campanha de vacinação contra a gripe já aplicou 8 mil doses em Farroupilha. Casa atingida por incêndio em Caxias. Homem encontrado morto em rua de Nova Prata. Confira a programação do domingo no 22ª Entrai. Pré-Romaria leva 300 carros antigos ao Santuário de Caravaggio. Venda de cestas para o Dia das Mães fortalece ações do projeto Mão Amiga. Esses e outros destaques, site, aplicativo, redes sociais, Facebook, Instagram, Espaço FM. Nós encerramos com Blitz e a Espaço volta às 7 da manhã com o Farroupilha Grande do Sul. Boa noite, bom domingo, feliz Dia das Mães a todas as mamães.

começa mais um programa da série a série. Dedica uma canção a quem você ama. Eu tenho aqui em minhas mãos uma carta, uma cartinha do ouvinte que nos escreve e assina com singelo.

feliz de sua vida. Arlindo Orlando, seu noivo, um caminhoneiro conhecido da pequena e pacata cidade de Miracema do Norte, fugiu, desapareceu. Arlindo Orlando, volte, onde quer que você se encontre.

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Joca Martins e Juliana Spanivello, o sábio do mate. Bom dia, bom domingo para você. Estamos começando mais um Farroupilha Grande do Sul. O melhor da música gaúcha passa por aqui. Buenas, gaúchos e gaúchas dos quatro costados, Rio Grande afora, desta pampa continentina. Alegria, satisfação, privilégio de estarmos juntos em mais um domingo, em mais um programa missioneiro, abrindo as porteiras do Rio Grande, abrindo as porteiras do nosso Farroupilha Grande do Sul. 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

0: Tudo certito por aí no ritmo da espaço, um dia vai, outro chega, afinal, é essa nossa jornada, linda música para começar esse domingo, 10 de maio de 2026. Dia das Mães, parabéns, nossa saudação, continência, respeito, carinho às mães de todo Rio Grande do Sul afora que valorizam a vida, a família, os filhos, essa liderança tão importante e indispensável nos nossos dias. Parabéns às mamães. Recordo também hoje aquelas que por vezes também fazem o papel de mãe, as madrinhas, tias, avós, aos pais que muitas vezes também fazem esse papel importante de mãe, nessa liderança tão especial. Mãe, um ser divino, tanto que até Deus quis ter uma. Parabéns a todas, o nosso carinho, a nossa homenagem, nosso respeito e o programa de hoje dedicado a todas vocês. Quero homenagear a tua mãe, quero mandar um abraço, pedir uma música, deixar o teu recado. 549-9611-1971. Este é o tradicional WhatsApp da Espaço, lembrando que áudios também são bem-vindos, de até 30 segundos, nome completo e o endereço. 3268-2100 é o telefone da Espaço, telefone do sucesso. Nas redes sociais, arroba Espaço FM, Facebook e Instagram, arroba Gabriel Marqueto.
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0: O inverno aos poucos já dando a sua cara, já se aproximando do nosso Rio Grande, da nossa Serra Gaúcha. É final de semana mais geladito do que o normal. Neste momento, temperatura oscilando entre 4 e 6 graus. Para hoje, aqui em Farroupilha, a máxima não passa dos 12. Não temos previsão de chuva. Um frio seco. Alerta amarelo. Queda de temperatura no sul e sudeste do Brasil. Informação da INMET, Instituto Nacional de Meteorologia. Tá bueno, então. Seguimos peleando em favor da Pampa. Afinal, não tá morto quem peleia? Abrindo o nosso costado, abrindo mais uma seleção gaudéria, começando o nosso Farroupilha, eterno porca véia, alma de gaiteiro. 7:10, bom dia, bom domingo pra você.

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1: Gravou, está gravando Garotos de Ouro, Capricha Gaiteiro, Tiguri, não vá. Tiguri, não vá. Luiz Marenco e José Cláudio Machado, Dobrando os Pelegos. Leonel Gomes, Romance Musiqueiro, O Serrano, Serrano Cantor. Porca Venha, Alma de Gaiteiro. Pois agora estou de volta para o meu pago. E lá no começo, abrindo a nossa parte musical, Joca Martins e Juliana Spanivello, O Sábio do Mate.

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0: Agora são 7h33, 7h33. Bom dia, bom domingo para você. Feliz Dia das Mães, as mães desse nosso amado Rio Grande do Sul afora. Na participação e na audiência, os primeiros abraços de hoje, os chasques da turma mais animada deste Brasil. Um bom dia especial aqui para o Silfredo. Silfredo, bom dia, bom domingo para você. Meu amigo Odilon Rabelo também tá por aqui pedindo música. É isso, Odilon? Abre o peito, meu galo.
3: Bom dia, Gabriel. Gabriel, aqui é o Odilon Rabelo do Salgado Filho Caxias. Gabriela, gostaria que eu rodasse para mim, o Elton Saldanha, uma velha gaúcha, e oferecer a todas as mães desse Rio Grande abençoado de Deus. E para ti um excelente domingo, e se Deus nos permitir, uma semana abençoada para nós. Um abraço, fica com Deus, Gabriela.
0: Valeu, Odilon, um abraço para ti também, obrigado pelo carinho e pela participação de sempre. Meu amigo Odilon Rabelo, Salgado Filho, Caxias Grande do Sul. Vamos para os caminhos deste Brasil, pessoal de Flores da Cunha, turma do trecho, meu amigo caminhoneiro, vai caminhoneiro nessa estrada tão bonita. Alô, César Rabuschi, bom dia para você.
4: Bom dia, Marqueto, é César Rabuschi, Flores da Cunha. Manda um chasque aí pelo Dia das Mães, a minha esposa Oreni, as minhas irmãs Marci e Cacá, e a todas as mães na escuta ali. Um baita domingo aí a todas, feliz Dia das Mães, embora esse friozinho aí, mas tudo de bom aí, um feliz Dia das Mães a todas, e um abraço para meus filhos Miguel e Samuel.
0: Valeu, tio, um abraço, parabéns aí para tua esposa Aureni, pela passagem do Dia das Mães. Meu amigo Antoninho, dile, tamo que tamo e vamos lá, gurizada. Estamos aí mais um domingo, desejando um feliz aniversário para Mari Jacovas pelo seu dia. Opa, que maravilha, hein? E um Dia das Mães repleto de bênção a todas. Valeu, Antoninho. Vamos que vamos, dele, tamo que tamo. É isso aí, um abraço, tchê. Meu amigo Elidson Sandoval, bairro Chácara dos Leões, pessoal de São Leopoldo, desejando um feliz Dia das Mães para a esposa Terezinha, para todas as mães que acompanham a Espaço, também para as filhas Patrícia, Jennifer, Graciela. Muito bem, então, aqui não tem vírgula, mas acredito que sejam três. Um abraço especial para vocês, obrigado pelo carinho e pela audiência. Bom dia, Marqueto. Roda aí, Wilson Paim, compondo caminhos. Baita música, o pedido é do Lúcio. Alô, Lúcio, final 5406. Um abraço para você. Meu amigo Darcy Hilgert, bom dia, tchê.
5: Bom dia, Gabriel. Tudo certo aí? Vou mandar um abraço a todas as mães. Eu não tenho mais a minha, mas tenho minha esposa, Dona Lúcia. Um abraço, faz uma mensagem bonita para elas todas. Muito obrigado, tudo de bom.
0: Valeu, ô Dona Lúcia, parabéns pelo seu dia, obrigado pela audiência de sempre, qualificadíssima. Pessoal querido aí, seu Darcy e também a Dona Lúcia, turma de Capela de Santana, sempre marcando presença aqui na nossa programação dominical. Dominical, que beleza, hein? 7:37, temperatura em 6. Tá difícil de se esquentar hoje, hein? Tô com as mãos geladas. Um abraço especial aqui para o Eloy Guazelli. Alô, Eloy, tudo certito por aí? Bom dia, meu grande amigo Marqueto. Estou ao som da Espaço e quero desejar um bom dia com muito carinho para todas as mamães. Peço a música do grupo Rodeio, Meu Medo, Milongaça Bonita, hein? A Solidão, Irmã Gêmea da Saudade. Forte abraço para ti, Eloy, família Guazelli. Muito obrigado aí pela audiência. 7:37, temperatura em 6 graus. É a nossa temperatura. Bom dia, Marqueto, Deus abençoe, feliz dia das mães. Quem mandou aqui foi a nossa amiga Jussara. Alô, Jussara, um abraço para você. Quem mais está comigo ao som da Espaço? Vamos chegando, o Neide Farias. Pegou a sua ficha e vai rodar o seu recado. Fala, Neide.
6: Bom dia, Gabriel, tudo bem? Deixo aqui meu forte abraço a esse grande programa e um baita apresentador. Quero oferecer uma música, Gabriel, para minha família, para o meu filho Arthur, minha nora Karina, meu netinho Benício e Isabela, que estão aqui em casa hoje, né, acordando, cedito, com mais acompanhando nós aqui. Eu queria oferecer a música Partejando, de Walter Moraes. Forte abraço a todos os melhores ouvintes. Tenham um bom domingo.
0: Valeu, Neide. Um abraço para ti, guri. Saúde, paz e sucesso sempre. O Neide Farias, baita música do Walter, hein? Vamos colocar aí na programação. 7:39, meu amigo Ruby, 7:39, estamos na escuta, música de luxo, como sempre. Mas a Ruby, trabalhando hoje, um bom trabalho, um feliz dia das mães para a Silvânia, as cozinheiras aí, a turma do restaurante Ruby. Desejo de um bom domingo, bom trabalho, som da Espaço. 7:39, bom dia, Marqueto, quero homenagear a minha mãe com 92 anos. Em nome dos 8 filhos, o nome dela é Tereza. A Olívia que manda o recado para nós. Ô, dona Tereza, parabéns pelo seu dia, parabéns por ter construído essa família de paz, de serenidade, de sucesso. Deus abençoe sempre. Teus filhos, teus netos, a família toda. Parabéns pela mulher, pela mãe, pela avó, que a senhora é. Dona Tereza, parabéns. Feliz Dia das Mães. Homenagem especial aqui da Olívia, de toda a turma aí, dos 8 filhos, netos e de todos que te acompanham, que torcem pela senhora. Saúde, paz, sucesso sempre. 7:42, 7:42, temperatura em 6 graus e a temperatura. Bom dia, bom domingo para você.
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0: Agora são 7:42, vamos fazer uma conexão de Carlos Barbosa até Maceió. Onde está minha amiga Andressa? Andressa, bom dia para você, aproveitando as férias. Que beleza, hein? Por lá muito calor, que maravilha, é? É para quem pode, né? É para quem pode. Que beleza. Aproveite, você merece. Andressa, deixa um recado também. Bom dia, Marqueto. Tudo bem? Por aqui tudo certo. Por aí como estamos? Quero aproveitar este espaço para mandar um abraço para você e para toda a galera, toda a turma que está curtindo o espaço. Um feliz Dia das Mães para a minha mãe, minha família também que está na escuta. A gente está aqui por Maceió, aproveitando cada segundo. desse sol e desse dia maravilhoso de férias. Mas o coração já começa a se preparar para retornar a Carlos Barbosa, ainda nesta semana que se aproxima. Para fechar, peço uma música gaúcha. Ofereço a todos que estão na audiência. Um abraço, fique com Deus. Um abraço para você também, um abraço à tua mamãe querida. Parabéns pela mãe, parabéns pela mulher, parabéns também pela filha, que ela tem, muito competente, por sinal. Andressa é psicóloga, faz um trabalho muito especial aqui em toda a nossa Serra Gaúcha, especialmente em Carlos Barbosa. Competência é o segundo sobrenome da Andressa. Andressa, parabéns aí pela tua mãe, pela família. Boas férias. Aproveitem. Um abraço bem gaúcho. Um costado missioneiro e as músicas do nosso Farroupilha Grande do Sul.

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2: Quando o mês de maio chega, que a natureza se enfeita, vendo o inverno que a espreita já pronto para atacar, eu começo a imaginar que se passou mais um ano no meu viver de aragano, afastado do meu lar. Sem o carinho materno que eu tive tempos atrás, sem o sossego e a paz que ele sempre me inspirou, sem a mulher que me amou com amor quase sagrado, e ao saber-me extraviado, tantas lágrimas chorou. Pobre mãe desse índio chucro, de um passado tão sem glória, que viu meu nome na história nos seus sonhos maternais, e entre suspiros e ais, fragmentos de sua vida, me viu chorando sentida partir para não voltar mais. Mãe, que me deu seu carinho, me amou com toda sua alma, que na madrugada calma, o sono a lhe castigar, ia no berço me olhar, pois o mais leve gemido que lhe chegasse ao ouvido bastava para lhe acordar. Mãe, que pela minha vida a sua vida daria, parece incrível que um dia sem razão te abandonei, e nem sequer meditei na falta do teu carinho, antes de dar com os espinhos que vida fora encontrei. Hoje, triste, acabrunhado, peludeando num repecho, eu volto no mas para o eixo da realidade da vida, e com lágrimas doridas num cântaro de ansiedade, eu vou chorando a saudade da minha mãe tão querida. E em muitas noites de insônia, repassadas de tristeza, rimando com singeleza nos meus versos a debuxo, e a vejo assim, tão sem luxo, mas de uma pureza tanta, que acho triste para uma santa ser simples mãe de um gaúcho.
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1: Na Espaço FM, Chiquito e Bordoneio, Saudade Maleva, Grupo Barbicacho Tauras, Os Filhos do Rio Grande, Filho do Rio Grande, Nardel Silva, Mãe Amorosa, Odilon Ramos, Poesia Mãe de Gaúcho, e Newton Ferreira, Vida de Cabelos Brancos. 8:05 na interpretação de Cristiano Quevedo, o nosso momento cívico com o hino rio-grandense.

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2: Agora são 8:10, 8:10, bom dia, bom domingo para você. Estou recebendo aqui participação de falecimento de Leda Foreste Estrapasson, aos 71 anos de idade. Esposo rústico José Estrapasson, filhos Cassiano Estrapasson, José Alfredo Estrapasson, Fabiana Estrapasson Moroni, Juliana Estrapasson Poça e Charles Estrapasson. Filhos, esposo, noras, genros, netos e demais familiares de Leda Foreste Estrapasson, aos 71 anos de idade. Pesarosos com seu falecimento, participam que as últimas homenagens estão sendo prestadas na Capela São Marcos, em São Marcos, distrito de Farroupilha. As últimas homenagens estão sendo prestadas desde as 6 horas da manhã. A celebração de corpo presente será realizada hoje, às 15 horas. Após, a senhora Leda Foreste Estrapasson será sepultada no cemitério da mesma comunidade. Funerária Fornec Matana de Farroupilha noticiou o falecimento da senhora Leda Foreste Estrapasson, aos 71 anos de idade. Nosso carinho com o esposo, os filhos, as noras, genros, netos e demais familiares de Leda Foreste Estrapasson, 71 anos de idade. 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
2: Tempo encoberto, mas não temos previsão de chuva para hoje. Tempo de frio, tempo de outono. 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
8: Bom dia aí, Marqueto. Bom domingo aí pro senhor. Boa programação. Estamos aí em Goiânia, aí, escutando pelo aplicativo aí da Espaço FM 5.9. Gostaria de pedir uma música, se possível, Domingueira com Joca Martins. Eu ofereço a todos os ouvintes, ao meu amigo César Labruschi. Um feliz Dia das Mães a todas as mães do Rio Grande do Sul e de todo o Brasil. E em especial para minha esposa, Rita Jardim Santos. E aos meus filhos, gente.
2: Emerson Santos no recado e Joca Martins no violão. Às 8h14, Domingueiro Tchê.

Joca Martins, domingueiro aqui na Espaço, temperatura em 6 graus e a temperatura. Vamos juntos aqui na Espaço FM. Bom dia, bom domingo para você.

No ritmo da Espaço, maio começou com tudo, bem agitada a nossa semana. Semana aqui da redação da Espaço, destaco alguns eventos com cobertura da 100.9 ao longo deste final de semana. Tivemos na sexta-feira e segue durante esse final de semana e no próximo também, tivemos a abertura do Intrai, em Nova Milano, distrito de Farroupilha, nosso encontro das tradições italianas, berço da imigração italiana no Rio Grande do Sul. E ontem, então, nem se fala, um super sábado em Farroupilha, feirão da Serrana Imobiliária, basadas voluntárias, drive-thru ambiental com coleta de vidros e resíduos especiais. Também tivemos pedágio solidário do CTG Aldeia Farroupilha, Cavalgada da Fé, a nossa 30ª pré-romaria dos cavalarianos, em honra à 147ª romaria de Caravaggio, que ocorre nos dias 23, 24 e 26 de maio no Santuário em Farroupilha. Aniversário do Jeep Clube de Farroupilha, 30 anos. Uma trilha histórica feita ontem em Linha São José, interior do município. Guaraci 78, que arrecadou 2 toneladas de doações que serão destinadas ao Banco Social de Farroupilha, através da campanha do Agasalho. Tivemos também a venda de cestas para o Dia das Mães, do projeto Mão Amiga. Eu garanti a minha. Minha mãe agora está tomando um café com a cesta do projeto Mão Amiga. Mãe, inclusive um beijo para ti. Te amo. Muito obrigado por tudo. Leandra Marqueto, um abraço especial para você. Espero que goste do café. Estamos juntos. Almoçaremos juntos e sei que estás me ouvindo, então um beijo e um abraço especial para ti. Tivemos ontem também a pré-romaria dos carros antigos até o Santuário de Caravaggio e não parou por aí. Campanha de vacinação e muitas outras coisas. Hoje, por exemplo, temos o Stone Hall com um show de Dia das Mães. Acidentes, também mais um acidente no trevo da Grendene ontem. O motorista ficou ferido, foi encaminhado com escoriações ao Hospital São Carlos. Um destaque que chamou muito a atenção aqui na nossa Serra Gaúcha. Notícia que virou, inclusive, que coisa, né? Pois é, notícia ruim se espalha muito rápido, que nem pólvora. Virou destaque nacional. Padre afirma que episódio na matriz não foi intolerância religiosa e aponta possível transtorno do indivíduo. Isso porque na última sexta, antes de começar a missa das 6:30 da tarde, ali na Igreja Matriz, um indivíduo escalou o altar da igreja, o altar mor, como nós conhecemos, e ficou na parte superior da igreja. A missa foi cancelada, a Brigada Militar foi acionada e esse indivíduo foi encaminhado então ao Hospital São Carlos com possível surto. As imagens mostram, inclusive durante a tarde, ele já mexendo na cadeira do padre, mexendo no altar, estava mexendo nos objetos que fazem parte da Igreja Matriz. A Igreja Matriz possui um cercamento eletrônico, um conjunto de vídeo monitoramento, e as câmeras flagraram então essa ação. Triste, né? Triste. A gente espera que não aconteça mais, não pelo fato de subir no altar, mas pelo risco à segurança, à integridade, principalmente dessa pessoa e das famílias que estavam ali. 8:23. 8:23, temperatura em 6 graus é a temperatura. Antes de eu abrir mais um bloco musical, vou contar uma história rapidinha para vocês. O meu colega Luiz Carlos Miller, inclusive estava de aniversário no final de abril. O Miller é uma figura, quem não conhece o Luiz Carlos Miller não imagina como é bom trabalhar, como é bom conviver com o Miller. E o Miller sexta-feira ele estava no cartório Kunstler, no horário do almoço, e estava com a jaqueta da Espaço, e aí chegou uma senhora e disse para ele: escuta, eu tenho uma sugestão de matéria, tenho uma sugestão de reportagem. E o Miller, muito brincalhão, falou: não, você tem que passar para o Miller, porque eu sou o Gabriel. E a mulher ficou assim, sabe,
olhando e não bateu o documento, né? Olhou pro Miller. Você é o Marqueto? Ela disse. Sim, daí o Miller engrossou a voz. Eu sou o Marqueto. E a mulher, meio desacreditada, assim, olhou pro Miller de cima a baixo e disse: nossa, como o rádio muda a voz da gente, né? Como o rádio muda a voz da gente. A tua voz é mais bonita no rádio. Você tá meio acabado, né, Marqueto?

0: O Miller não sabia onde enfiar a cara, parecia um avestruz. Eu falei, viu? Viu? Quer sair contando vantagem, né? Falou pra mulher que ele era o Marqueto e não o Miller. E a mulher disse, nossa, Marqueto, mas você tá acabado, né? Como o rádio muda a voz da gente. Ô, oh, Miller, um abraço pra ti. Deus o livre, né? Que sair contando vantagem, levou uma bem na orelha. Um abraço pra ti, esteve tocando ontem com os Galdérios, hoje também está em agenda pelo nosso Rio Grande do Sul, se não me engano vai pra cidade de Joia, volta só de madrugada. Ô, oh, Miller é uma figura, né? Um abraço para essa senhora aí também. Brincadeiras à parte, a gente se diverte muito. Trabalha bastante, mas se diverte também, que é importante. 8h25. Bom, quero dizer que sou eu aqui durante o domingo, não é o Miller, é o Marqueto que está comandando o nosso Farroupilha Grande do Sul.
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0: 8h26, no recado na comunicação missioneira, meu amigo João de Almeida Neto. Bom dia, tchê.
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0: Às 8h26. Nova trilha, aqui na Espaço.

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2: E deliga e te telefone. Vai tocando sem parar. Berenice Azambuja Galponeira. Pedro Hortaça, companheira, Grupo Carqueja, que não seja eu. E João de Almeida Neto, nova trilha aqui no espaço.

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0: 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Daqui a pouco temos o Espaço Loterias, o resultado da Mega Sena, da Quina e da Loteria Federal. Muito bem, vamos para mais chasques missioneiros na Estampa Farrapa. Nossos amigos e amigas que estão participando, deixando o seu recado, a sua homenagem às mães desse nosso Rio Grande do Sul. Minha amiga, sempre presidente da CDL Farroupilha, nossa ex-presidente da CDL, ex-coordenadora do núcleo da CDL Mulher, mas sempre atuante, engajada na comunidade, Maria Cleni, feliz Dia das Mães, bom dia para você.
2: Bom dia, Gabriel. Quero mandar um abraço muito especial, um parabéns para todas as mães, principalmente a minha mãe, Antônia Eva Lopes, que está com 93 anos, e a gente tem a bênção de ter ela junto com a gente. Também a minha filha, Patrícia, que nos presenteou com a nossa neta, Laurinha. E a todas as mães da CDL Mulher, todas as mães que hoje recebam um abraço bem apertado e muito carinho dos seus filhos.
0: Tá bom, então, um abraço a todas vocês, toda a equipe da CDL Mulher, CDL Farroupilha. Vamos com mais participações por aqui. Turma do áudio chegando forte, 549-9611-1971. Magnus Camilo, buenos dias, tchê.
3: Bom dia, Rádio Espaço, bom dia, Marqueto. Quero dar um abraço em todas as mamães, inclusive a minha mãe, a Iraci, a minha esposa, que é mãe dos meus filhos, a Cleonice. E peço para vocês, poderia tocar a música Mãe Campeira hoje para nós. Um abraço e um bom domingo a todos.
0: Valeu, te rodarei daqui a pouco, daqui a pouquito, mais tarde. Daqui dois blocos temos Mãe Campeira com Grupo Querência. Um abraço para ti, Magnus. Magnus Camilo. Mais um Taura chegando aqui pela Espaço FM através do áudio, meu amigo Chico. Alô, Chico, bom dia para você.
4: Bom dia, Gabriel. É Chico aqui de Farroupilha, do bairro Vicentina. Quero desejar um bom dia das mães para todas as mamães, especialmente para a Fátima, minha esposa, que é mãe do Matheus e do Guilherme. Para ela eu peço o Vento Negro. Grande abraço para você e todos os ouvintes.
0: Vento Negro, maravilha, tem várias versões. Eu gosto particularmente do Almôndegas. Almôndegas com Vento Negro, baita canção. Vamos colocar daqui a pouco para rodar aqui na Espaço, classe especial. Um abraço, Chico. Minha amiga Giovana, Aurora tá mandando um recado, Gio, é isso? Aurora, bom dia para ti.
5: Bom dia, Gabriel, tudo bem?
0: Tudo.
5: Eu que feliz, assim, dia das mães pra minha mãe Gio e pra minha avó Hermínia, minha Dinda,
6: todas as mães.
5: Luciane, né?
0: Que bonito.
5: Beijos.
0: Beijo para você também. Ô, Aurora, um abraço para você, um abraço. Parabéns então para tua mãe Gil, a Giovana, para vó Hermínia, todas as mamães aí da Hermelu Esportes e da Hermelu Calçados. Vamos para Bento Gonçalves, isso? Bom dia, Beatriz.
7: Gabriel, aqui sou eu, a Beatriz Maria, de Bento Gonçalves. Eu gostaria de escutar Tempo, Tropa e Distância, do Newton Ferreira, que eu considero uma das músicas mais bonitas que eu já escutei. Um abraço para todos.
0: Valeu, Beatriz. E a mãe, parabéns pelo teu dia. Se não for, parabéns para tua mãe. 8:48, vamos com mais música? Bonita, esta é uma valsa de fundamento, antiga, mas competente e, por que não, original. José Mendes, Valsa das Mães, neste domingo ancestral.

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1: Joca Martins na Baixada do Manduca. Também tivemos Noel Guarani, Fandango na Fronteira, tem Cheirinha, Valsa das Flores. E na primeiríssima dobradinha de valsa, José Mendes, Valsa das Mães.
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1: 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E o primeiro, não, olha só, o primeiro detalhe que é importante, o prêmio não acumula, está estimado em 150 milhões de reais. 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Neste domingo de Dia das Mães, a Mega Sena acumulou sorteio 3.006. Próximo concurso, 3.007. O prêmio estimado está então em 52 milhões de reais. As dezenas da Mega, atenção gauchada: 25, 42, 45, 48, 50 e 60. 25, 42, 45, 48, 50 e 60. Resultado do concurso 3.006 da Mega Sena, que acumulou. Próximo sorteio paga 52 milhões de reais. Na Quina também acumulou concurso 7.021. Próximo prêmio, que ocorre amanhã. Próximo prêmio estimado então em 16 milhões de reais. Sorteio a ser realizado nesta segunda-feira, dia 11. As dezenas da Quina, números 1. 24, 29, 57 e 61. 1, 24, 29, 57 e 61. Na Loteria Federal, concurso 6.064. Atenção para o quinto prêmio da Loteria Federal: 76.807. 76.807. Quarto prêmio, 40.482, 40.482. Terceiro prêmio, 93.893, 93.893. Segundo prêmio, 13.857, 13.857. E lá no começo, 55.590, 55.590. Resultado da Loteria Federal. Aqui eu trouxe a Loteria Federal, trouxe também a Quina e a Mega Sena. Como de praxe, estes e outros resultados, tu podes solicitar via WhatsApp da Espaço, 549-9611-1971.
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1: Dito isso, nosso Espaço Loterias fica por aqui. 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
1: Tempo parcialmente encoberto, hoje não chove, temperatura oscilando entre 6 e 7 graus. Bom dia para você, gaúcho ou gaúcha destas querências, na nossa Pampa Continentina. Um abraço especial, especialmente às mães. Especialmente a vocês, nosso abraço, nosso carinho e nosso prestígio neste domingo ancestral. 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

0: Quem vai embora tem que saber é viração. Vento Negro, Almôndegas aqui no espaço. 9:15, 9 horas 15 minutos, música bonita. Muitas vezes acaba chegando na nossa vida um vento não favorável que revira a gente pelo avesso. Mas, como diz a música, quem vai embora tem que saber é viração. Que sempre possamos estar envolvidos por bons ventos, ou seja, boas energias, boas vibrações. 9:16, mais recados por aqui, nosso Farroupilha Grande do Sul. Meu amigo Darcy Melara, abre o peito, tchê.
1: Bom dia, Marquito. É o Melara.
0: Bom dia.
1: Eu liguei aí para desejar um feliz Dia das Mães para todas as mães aqui de Farroupilha e do Brasil inteiro. Tá bom, Marqueto? E para minha prenda aqui que tá aqui do meu lado. Já temos levantando, vamos tomar um chimarrão. Com aquela térmica que eu te mandei aí, aquela baita cuia aí. Tá bom, Marqueto? Um abraço, tudo é bom para você aí, um bom programa aí.
0: Valeu, meu amigo, um abraço para ti, um abraço para tua prenda. Bom dia, Marqueto, bom dia, ouvintes. Aqui é o Rogério Ferronato de Vargas, Jardim Itália, Caxias, Grande do Sul, na escuta deste baita programa, desejando aos gaúchos um abençoado domingo. Ofereço a programação aos gaúchos e gaúchas deste rincão de São Pedro. Um quebra-costela do tamanho do Rio Grande do Sul, tchê. Graças. Valeu, Rogério, sempre ligadito aqui na programação. Um abraço especial para ti. Bom dia, Marquento, tudo certito, tudo e por aí como estamos? Feliz Dia das Mães. A minha mãe já está no céu, mas um abraço a todas as mamães. Gostaria de ouvir com os serranos, fãs e amigos. Um abraço especial para as mamães da Mário Tour, Laírton, muito obrigado. E para as filhas Amanda e Ana Clara também. Muito bem, então, um abraço, Laírton, parabéns para as mamães da Mário Tour. Alô, mamães, Amanda e Ana Clara, um abraço especial para vocês. Edson Farinhas, bom dia, Marqueto na escuta aqui do Farroupilha em Parada Cristal, Caxias do Sul. Peço Brasil de Bombacha, obrigado, bom domingo e um feliz Dia das Mães. Valeu, tia Guilherme Galafassi por aqui. Guilherme oferecendo música para as mães, valeu, um abraço para ti também. Oi, bom dia e bom domingo, Presalino Dal Soto, bairro 1º de Maio, em Farroupilha. Abração, valeu, meu guri. Um abraço para ti, família Dal Soto. Osmar Otávio Pense chegando por aqui, mandando um abraço a todas as mamães deste rincão ancestral e também do rincão celestial. Tá bueno, então? Que momento especial, um abraço para ti também. Irani Rode, bom dia, bom domingo, feliz Dia das Mães. A todas as mamães. Especialmente as da minha família, as mamães ouvintes da Espaço, um beijo no coração, rezamos por todas vocês, amém, com certeza. Valeu, Irani, família Rode. Bom dia, gaúcho, aqui é o Guido Zanotto de Antônio Prado, Rio Grande do Sul. Feliz Dia das Mães, toca pra nós aí, obrigado, porca veia, abraço, valeu, meu guri. Bom dia, parabéns para todas as mamães deste amado Rio Grande ancestral. Peço baitaco o valor que uma mãe tem. Já carquei na programação e irei rodar mais tarde, tá bueno? Um abraço para ti também, meu amigo Daniel Ângelo Bertoldo, o Dani de Antônio Prado, Rio Grande do Sul. Um abraço especial. Vamos para o litoral, Carlos Alexandre Alves. Tá trabalhando hoje, Carlão? Como é que estão por aí, firme?
2: Bom dia, meu amigo Marquito. Felicidade pro Dia das Mães. Estamos aqui eu, a Priscila.
0: E dele vem.
2: A Vanessa, o meu amigo Everaldo, meu amigo João. Estamos na esquina vendendo hoje. Tá bueno, meu amigo? Bota uma música bonita pras mães aí hoje.
0: Valeu, então. Um abraço especial para ti. Estão vendendo plantas, diversas mudas lá em Terra de Areia, Rio Grande do Sul. Um abraço para vocês, bom trabalho. E dele vento no litoral, hein? Que ventania braba, é viração. Valeu, Carlão, um abraço para ti. Meu amigo Luiz Rostirola também chegando por aqui. Ô, Luizão, como é que estão por aí, firme?
3: Eu também não. Bom dia, Marquito. Aqui é o Luiz Carlos Rostirola, aqui do bairro Monte Verde. Marqueto, queria homenagear minha esposa Helena Piccoli Rostirola e as minhas duas filhas, Kelly Rostirola, Kathleen Rostirola, e a minha nora Daiane Borges Rostirola, homenagear elas por Dia das Mães, tá bom, Marqueto? E não esquece, eu te escuto todos os domingos.
0: Que maravilha, hein? Um abraço, Luiz. Família Rostirola, o som do espaço. Gustavo Zanotto tá por aqui também, pessoal de Antônio Prado, marcando presença firmes e fortes hoje, hein? Que maravilha. Um abraço, sempre na escuta. Fico feliz aí pelo regalo e pela audiência. Mais um guri de Antônio Prado, Vitor André. Bom dia, Marqueto. Um grande abraço para minha mãe, Dona Santa. Se possível, uma música do Leonardo, que ela gosta muito. Obrigado, Vitor André, Antônio Prado, Rio Grande do Sul. Alceu Martins, buenos dias, Marqueto. Um feliz dia das mães a todas. Quero ouvir Mãe Campeira. Não sei se esse é o título. É, sim. Daqui a pouquinho, tá bom, Alceu? Alceu Martins, em Caxias do Sul. Bom dia, gostaria de desejar um feliz Dia das Mães a todas as mamães. E um abraço especial para minha Vera Lúcia Castanha e minhas avós, a dona Floraci Castanha e a dona Lúcia Lanner. É a Luana que mandou aqui para nós. Ótimo domingo para você também. Bom dia, meu amigo. Bom dia. Tudo bem com você? Tudo e por aí como estamos? Paulo Ricardo, Caxias do Sul. Peço a música Mãe Campeira, ofereço para Ivone Pereira e desejo a ela um feliz Dia das Mães. Melhor mãe do mundo. Valeu, Paulo. Um abraço chinchado para ti também. Vilmar Zanotto por aqui homenageando as mães. Peço que Deus abençoe a todas. Para minha esposa Cleusa, roda castração a pialo com eterno porca venha. Valeu, Vilmar. Alô, Cleusa, parabéns para você. 9:22. 9:22. Temperatura em 7 graus é a temperatura. Vamos chegando, vamos que vamos. Dele que dele, tamo que tamo. E vamos lá, gurizada. 549-9611-1971. Este é o WhatsApp da Espaço para mandar o teu recado, o teu pedido musical. Um abraço às mamães desse nosso amado Rio Grande do Sul. Afora também, fique à vontade. Áudios são bem-vindos de até 30 segundos. Lembrando sempre do nome e do endereço. 3268-2100 é o telefone da Espaço, telefone do sucesso. Nas redes sociais para te interagir também, nosso galpão virtual, @EspaçoFM, Facebook e Instagram, @GabrielMarqueto. Este que vos fala, Gabriel Marqueto, com CH e 2 T's lá no final. 9:23, temperatura em 7, os mirins, madrugada-te!

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0: Música gostosa por demais, Os Monarcas, Trote do Alazão. Te garotos, tô voltando pra ficar. Osvaldir e Carlos Magrão, Pampa na Garupa e Os Mirins, Madrugada aqui no Espaço. 9:39.
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2: Bom dia, Gabriel. Aqui é o Claudemir Gildel, polícia. Quero mandar um abraço a todas as mães farroupilhenses, especial minha esposa Janete, e a todas as mães que já partiram também dessa terra e que estão lá de cima olhando por nós. Grande abraço, ótimo domingo a todos.
0: Valeu, Cláudio Mir, um abraço para minha colega Janete. Mamãe Janete, um abraço para você.
3: Bom dia, Marqueto.
0: Bom dia.
3: Iracema, gostaria que você homenageasse todas as mães de Farroupilha com uma música bem bonita, pode ser dos Monarca, dos Bertucci, a sua escolha, está bem? Que eu homenageio a todas as mamães de Farroupilha, da nossa querida Farroupilha, nossa linda cidade, maravilhosa.
0: Uhum.
3: Que agora, com o Entrai, ainda se torna mais bonita.
0: É isso aí, um abraço, Iracema, um abraço para você. Ontem tivemos, inclusive, no Entrai, nosso encontro das tradições italianas, Os Bertucci. Quero mandar um abraço ao meu amigo Gilney Bertucci. Você falou dos Bertucci, dos Monarcas. Os Monarcas eu rodei agora, mas vou rodar então na sequência uma música dos Bertucci, pode ser? Olha, tem tantas músicas boas. Eu lembro que o Gilney fez uma música, ela tem um ritmo bem contagiante. Inclusive, a melodia dela é muito, muito, muito, muito leve. Quero colocar aqui no meu Spotify, não tô lembrando o nome da música, Gilney Bertucci. Vamos ver se aparece na minha playlist, Gilney Bertucci. Se não, vou dar uma procuradinha depois. Eu acho que é Chora Cordiona, será? Chora Cordiona? Deixa eu ver se tem aqui. Vamos ver ao vivo, é assim mesmo, Chora Cordiona. Canto Chucro. Bom, daqui a pouquinho eu vou dar mais uma procurada aqui na playlist. Daqui a pouco eu rodo pra ti, então, Gilney Bertucci, pode ser? Combinado, então, Iracema, um abraço especial pra você. Muito obrigado pelo carinho e também pela audiência. 9:42, 9:42. A temperatura em 8 graus é a temperatura para esse domingo especial de Dia das Mães. Não passamos dos 12. É verdade, não passaremos dos 12. Um abraço, Iracema. Obrigado aí pela audiência. Muito bem, 9:42, 9:42. É o Rio Grande que pede passagem. Mais um abraço especial por aqui. Pessoal querido que está participando da nossa programação dominical. Um abraço para Genuir Sgarbi. Bom dia, Marqueto. Aqui é o Sgarbi, matando com muito frio. Um grande abraço. Parabéns pelo programa, meu amigo Sgarbi. É o pai da nossa soberana Ana Laura Sgarbi. Um abraço especial para vocês. Feliz Dia das Mães aí para tua patroa, para tua excelentíssima prenda. Um abraço especial. Buenos dias, Marquento, ligadito e de ouvido, prestigiando esta locução dominical. Neste dia comemorativo das mães, deixo meu abraço a todas que te acompanham nas domingueiras. Baita quebra-costela e saudações dominicais do capital deste continente, da nossa capital do Pampa, Gerson Eiffler. Porto Alegre, né? Porto Alegre é demais. 9:42, um abraço pra ti, Gerson. Saúde, saúde e sucesso. Vamos lá, meu amigo, vamos que vamos, dele que dele, tamo que tamo. 9:44, 9:44, temperatura em 8 graus.

a Loira Sema, achei! Eu achei! Gilney Bertucci aqui no espaço. Vou fuçando até encontrar. A todas as mamães, nossa saudade, nosso abraço, nosso prestígio para vocês.

0: em tuas mãos. Obrigado!
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0: E o bairro, hein? Bairro Crina de Seda.

0: Farroupilha, Grande do Sul. O melhor da música gaúcha passa por aqui.
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0: Gaúcho da Fronteira Castelhana, Grupo Manotaço, Banho Crina de Seda. Também tivemos Grupo Querência, Mãe Campeira e também Gilney Bertucci, Chora Cordiona. Falei que era bonita, né? Meu chapéu, que momento especial. Por falar em que momento especial, meu amigo Beto GG deixando o seu recado, o seu chasque, a sua participação. Bom dia, Beto.
2: Bom dia, meu amigo Marqueto. Hoje é um daqueles dias diferenciados e a gente tem o privilégio de fazer escolhas na vida. E eu tive um privilégio maravilhoso de escolher a minha companheira, mãe do meu filho, e hoje a gente comemora o Dia das Mães. Embora todos os dias essas mulheres maravilhosas merecem uma salva de palmas. Parabéns pelo programa e parabéns a todas as mamães que estão ouvindo. Se der para rodar, Grito de Liberdade, se não me engano é Grupo Rodeio, nós vamos ficar muito felizes. Um abraço e tudo de bom.
0: Sabe, Beto, que com o ensejo do teu comentário, eu estava aqui refletindo e foi muito feliz nesse teu comentário a frase em que diz: nós temos o privilégio de fazer escolhas. Temos o privilégio de escolher com quem vamos nos relacionar. Eu estava na faculdade, isso já faz 4 anos mais ou menos, mas foi tão significativo, foi tão forte, que eu não esqueci. Um argentino chamado

0: do Miguel Castillos. Miguel Castillos, o nome dele, pesquisador, cientista, falando sobre a psicologia da comunicação. E naquele momento, naquela oportunidade, ele falou sobre o poder das escolhas. Por que eu faço esse comentário? Porque ele disse que uma das principais escolhas que nós temos que fazer na nossa vida, além da profissão, do estudo, do rumo em que nós vamos tomar, passa pelo nosso relacionamento. Escolher o companheiro ou a companheira, para quem hoje prefere isso, visto que há tantas outras formas de se relacionar, visto que muitas pessoas, inclusive, preferem não se relacionar, e também está tudo certo, outros acabam aderindo a opções religiosas, e aí entra numa questão de castidade ou celibato, mas aqui não vem ao caso. Mas muito daquilo que a gente é, daquilo que a gente se torna e daquilo que a gente constrói, passa pelo relacionamento e passa principalmente por essa escolha. Tem um ditado popular que diz que antes de ser uma boa mãe, é preciso ser uma boa filha, uma boa irmã, uma boa esposa. O mesmo vale para o pai. Antes de ser um bom pai, é preciso ser um bom irmão, um bom marido, um bom companheiro. E para se construir, de fato, pontes e não muros entre as pessoas, entre as nossas relações, é preciso escolher com sabedoria, com discernimento, a pessoa pela qual nós vamos lado a lado batalhar. Afinal, na saúde e na doença. Pelo menos é isso que há muitos anos se propaga. O sentido do relacionamento, o verdadeiro sentido do namoro. Inclusive, Beto, sabe melhor que eu, até pelo teu tempo de vivência, teu tempo de experiência, que o namoro, ele é feito para acabar. Todos os namoros, eles são feitos para terminar. Isso quem me disse uma vez foi meu amigo padre Josimar Romio, que é pároco lá da paróquia Nossa Senhora de Lourdes, em Caxias do Sul, trabalhou muito tempo aqui em Caravaggio. E ele disse: Marqueto, os namoros são feitos para terminar. Eu perguntei: tá, mas e aí qual é o sentido de começar algo que vai terminar? Não, pois de fato o namoro, ele é passageiro. O namoro, ele é uma ponte para atravessarmos ou para algo mais sólido, como um casamento, ou para um tempo de amadurecimento, de conhecimento, de experiência, de discernimento daquilo que de fato queremos para a nossa vida. Então, as escolhas, principalmente sobre os relacionamentos, moldam não só aquilo que somos, mas aquilo que construímos, aquilo que seremos. Para se ter uma família, é necessário ter uma mãe, ter um pai, ter essa difusão entre dois seres vivos. Mas, para além de tudo isso que eu falei, é preciso escolher, é preciso discernir. Se hoje estamos comemorando o Dia das Mães, foi porque lá atrás alguém escolheu, principalmente, ter amor pela vida e dar amor a uma nova vida. Bom dia, Beto. Um abraço para você. Um abraço, meu amigo Beto. Um abraço na tua patroa também. Feliz. Feliz pela tua escolha. Ficamos felizes. E assim a gente vai seguindo. Eu estou escolhendo. Eu ainda estou escolhendo, né? Não estou namorando. Estou visualizando a vida de uma outra forma, principalmente depois das questões que eu tive de saúde, passo a perceber a vida de uma forma mais leve, uma forma mais serena. Semana passada eu falava, né? Não deturpeis o vosso coração, não vos preocupeis com coisas que não agregam. Hoje, se dá para chamar de uma breve reflexão, um breve comentário, que a gente possa escolher, sobretudo, com quem se relacionar, com quem a gente se relaciona, E a partir disso, com quem a gente constrói nossa família, nossos vínculos, nossas relações pessoais, profissionais e interdisciplinares. 16, nós vamos para um espaço comercial e eu volto já.
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0: 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Na sintonia rio-grandense, Farroupilha, Grande do Sul. Que bom, fico muito feliz aí com os feedbacks, os retornos de vocês a respeito desse comentário que eu fiz agora há pouco. E é bom pra gente debater, pra gente dialogar, pra gente estar junto nesse domingo, através da música, através da cultura, mas também através hoje com essa ferramenta do rádio, parabenizando as nossas mães. Sobre esse comentário que eu fiz a respeito da mãe, da família, a Beatriz disse que teve um companheiro, mas que hoje está sozinha. E nem por isso ela é uma pessoa infeliz. Mas aqui eu faço mais uma vez uma ressalva, acho importante a gente frisar bem, para que fique claro. Quando eu fiz o comentário, eu não chamei ninguém de infeliz. Eu disse que algumas pessoas, inclusive, escolhem não se relacionar. Aí trouxe, por exemplo, trouxe a questão da opção religiosa. Muitos entram em celibato, entram com a questão da castidade. Outros não buscam se relacionar ou se relacionam, e aí foi o teu caso, Bea, que você teve um namoro e acabou, porque o namoro de fato ele é feito para terminar. Mas o mais importante é a gente estar feliz. Eu hoje estou sozinho, eu, Gabriel, estou sozinho, mas estou em paz, estou em paz com as minhas escolhas. O importante é isso, é que a gente seja feliz com as nossas escolhas. A reflexão, ela vem em cima disso, das nossas escolhas, vem em cima do nosso discernimento. Um abraço para você, bom dia. Um bom dia também aqui para minha amiga vereadora Glaci Silvestrin. Fala, Glaci, um beijo para você. Feliz Dia das Mães também.
11: Bom dia, Gabriel Marqueto, meu amigo. Querido, estamos aqui ouvindo a Rádio Espaço e que mensagem linda que você falou agora há pouco sobre as mães, né? É bem isso mesmo, né? O relacionamento, ele é uma construção, né? Ele vem o namoro, depois para construir algo mais sólido, né? Para a gente constituir suas famílias, né? Então, quero dizer assim, ó, que todos possam ter um domingo abençoado, mas eu quero desejar um feliz Dia das Mães para minha mãe, né? Querida, que tanto nos ensinou, tanto nos orientou e tanto nos conduziu, né, juntamente com o pai. Mas eu quero deixar um abração grande, grande mesmo para todas as mães desse mundo afora. Hein? Um abençoado, feliz Dia das Mães, que possamos conduzir nossas famílias com discernimento, sabedoria e conduzir nossos filhos sempre da melhor maneira. Um abração para você também, Gabriel, e para sua mãezinha e para as mães da sua família também. Um abraço e um bom domingo a todos.
0: Um abraço para você, obrigado pelo carinho. 549-9611-1971. Este é o WhatsApp da Rádio Espaço para mandar a tua mensagem, teu áudio, o teu abraço à tua mãe, aos teus familiares, aos seus amigos, pedir a sua música e interagir conosco. 3268-2100, 3268-2100, telefone da Espaço, nas redes sociais, @EspaçoFM, @Gabriel Marqueto. 10h16, meu amigo Wilson Paim, chegando aqui no espaço, chegando no nosso Parroupilha Grande do Sul.
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1: Parabéns, Gabriel. Parabéns pelo que tu falou. É isso mesmo, é verdade. Depois da profissão que a gente escolhe, é com quem a gente vai se relacionar a vida inteira. É, isso aí. Eu já não tenho mais meu marido aqui há 10 anos. Fui muito feliz, sim. Mas agora já não quero mais me relacionar com ninguém. Isso é um direito que a gente tem, né? Então, por quê? Porque eu fui feliz e não quero mais me atrever a sei lá como tá esses homens por aí, né? Então, não quero mais. É um direito que a gente tem, né? Tu foi muito feliz a tua colocação em todas as tuas palavras. Parabéns. Que tu sejas muito feliz e cada um sabe o que quer, né? Escolhe. É isso aí. Muito obrigada por tudo e coloque, se tu puder, uma música para as colegas do SESC, da Maturidade Ativa. Uma música do Décio Tavares, pode ser? Qualquer uma, todas são lindas. Muito obrigada, bom dia.
2: Às 10h22, Vera Lúcia extrapassou no comentário e Délcio Tavares aqui na Espaço.

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1: Fala, Gabriel, velho. Alexandre Lázari. Parabéns pela reflexão que tu passou pra nós aí. É isso aí, meu querido. A gente tem que ter o discernimento de entender as coisas que as pessoas passam, né? Para depois tirar a conclusão. Tá, meu amigo? Deixar um feliz Dia das Mães para todas as mães que estão ouvindo a Rádio Espaço. Hoje está completando, hoje não, dia 22, próximo, completa 4 meses que eu perdi minha mãezinha. Mas estamos firmes aqui, porque tenho que cuidar do meu pai agora. Deixar um abraço, um beijo para todas as mães da minha família, para minha sogra, para minhas tias. E um baita domingo para todo mundo, tá? Um abraço. Ah, principalmente para a mãe do meu filho, a minha esposa Renata. Valeu, Gabriel. Um abraço.

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1: Bom dia, Marqueto. Linda reflexão tua. Eu passei por esses momentos aí também. Fiquei 23 anos casado. Não deu mais certo, cada um vida que segue. Tive uma esposa excelente, mãe dos meus filhos. Não deu mais. Então a gente somos amigos e vida que segue. Então, cada um tem suas escolhas. Eu faz 16 anos que estou sozinho, escolhi ficar sozinho e ter paz. Muito obrigado pela tua reflexão e feliz dia das mães. Um abraço.
2: Paulo Dalanho aqui no Espaço, um abraço pra você. Às 10h32, Milonga Bonita, Os Campeiros. Sentimentos aqui no nosso Farroupilha Grande do Sul.

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1: Esse é o nosso espaço fone, Os Campinos, Milonga Bonita, Sentimentos, Os Farrapos, Me Comparando ao Rio Grande, Délcio Tavares e A Primeira Vez, Wilson Paim, Ainda Existe um Lugar. Agora são 10h37. 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
2: Bom dia, Marqueto, tudo bem? Aqui é o Júlio César, aqui o presidente da Caressul, do bairro Vila Esperança. Quero mandar um feliz dia das mães a todas as mães desse Brasil, essas mulheres guerreiras, essas mulheres que merecem todo o nosso carinho, nosso abraço, a minha querida mãe falecida já, que me colocou no mundo. Então, a todas as mãezinhas, um feliz dia das mães, um abraço a todas e um beijo no coração.
1: Valeu, Júlio, um abraço para você. 10h38, a Bigfer contrata serralheiro e pintor para a serralheria. 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
3: Bom dia, queria desejar feliz dia das mães para todas as mães desse país. E para minha esposa, que é uma mãe maravilhosa, dedicada, e que eu amo ela, e que está me cuidando pós-cirurgia aqui, com o maior carinho do mundo. Mas assim que ficar bom, vou levar ela a jantar fora, no melhor estilo gaúcho.
1: Mais um abraço, Daniel D'Agostini. Um abraço, Dani. Parabéns aí para tua esposa. Então, melhoras para você, uma boa e rápida recuperação. Bom dia, Marquento. Estamos sem energia desde ontem, às 7 da noite, né? 7 da noite. Dá uma força para nós, bairro Industrial. É o Vanderlei. Alô, RGE, o que tá acontecendo aí no bairro Industrial? Vanderlei, passa para cá o teu endereço e se você chegou a fazer algum protocolo na RGE, vamos tentar intervir, entrar em contato com a RGE e também com o Departamento de Iluminação Pública, pedir um socorro aí, um auxílio para o nosso diretor Diogo Rodrigues para intervir com a RGE. Mais mensagens por aqui, a Luísa do bairro Industrial. Bom dia, Marqueto, estamos sem luz desde ontem à noite, ainda não foi restabelecido, peço ajuda, estou com a geladeira cheia de alimentos e tenho medo que estrague. Luísa, obrigado pelo teu comentário, também manda o teu endereço e se você chegou a fazer algum protocolo na RGE, a concessionária responsável pela energia elétrica aqui em Farroupilha. 10h41, 10h41. 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Vitor, alô Vitor, Vitor Bartelli chegando por aqui com utilidade pública, informação e prestação de serviço. Fala, Vitor.
4: Bom dia, Rádio Passo. Eu tava passando aqui na perto da rua da Mafa, seguindo a Mafa, sentido centro, e tem um cavalo solto. Se de repente puder avisar o pessoal aí pra buscar o animal, eu acho que ele é ali do lado, ele só escapou mesmo.
1: Cavalo solto próximo à Mafa, aqui em Farroupilha, bairro Vicentina, divisa com o bairro São Luís. Cavalo bonito, inclusive um cavalo branco. Cavalo branco aqui. Obrigado pela informação, Vitor Bartelli. Ele tá na rua, né? Tá na rua esse cavalo. Daqui a pouco escapou aí de algum terreno, algum galpão. Pessoal aí, dá uma checada, por favor. Obrigado, Vitor. Vitor Bartelli na informação, prestação de serviço, utilidade pública, também aqui na Espaço FM, aos domingos pela manhã. 10h43, vem chegando Porca Véia, e por falar em cavalo... Cavalo tostado aqui no nosso Farroupilha Grande do Sul. E dele, Sapucaí.
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1: Esse é o WhatsApp da Espaço. Use e abuse. Expedito Abrão e os Campeiros, Rio Grande Antigo. Nos Campeiros tivemos também, fim de semana tem rodeio. Os

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Fomos classe especial em espaçofm.com.br na programação do primeiro final de semana do Entrai. Está ocorrendo agora em Nova Milano, Encontro dos Cheveteiros. Encontro dos Cheveteiros. Inclusive, temos hoje oficina com o Clube de Xadrez Farroupilha Capivaras da Serra. Esquete teatral cultural com Nino e Nena, coral Anima d'Italia e também almoço típico no Salão da Paróquia Santa Cruz de Nova Milano. Grupo folclórico italiano Nei Tempi del Filó, a meio-dia. Grupo vocal Alegro. Esquete teatral com mascote Genaro. Esquete teatral cultural com vovó Dodô. O Chico, vendedor raiz, estará fazendo brique hoje lá às 14h30. Tem grupo Ueba, grupo Ragazzi del Monte, esquete cultural com Cia Espicula e grupo italiano Zone d'Italia. É a programação de hoje, domingo, primeiro final de semana do Entrai. Espaço Móvel comigo e com o Miller estará por lá também para prestigiar e passar mais informações ao longo da tarde no Entrai. Encontro das Tradições Italianas começou na sexta, está ocorrendo hoje, domingo, e retorna então no próximo final de semana aqui em Nova Milano, berço da imigração italiana, distrito de Farroupilha. E vou chamar o espaço comercial com uma música do meu amigo Olivo Girelli. Olivo recentemente lançou um trabalho que fala justamente sobre os 150 anos da imigração italiana no Rio Grande do Sul. As primeiras três famílias que vieram a Farroupilha colonizaram aqui nossa região, uma homenagem aos 150 anos de cultura, história e tradição. Povo ítalo-gaúcho, povo que nasce, cresce e tem orgulho das suas raízes, tem orgulho daqui. Olivo Girelli, imigração italiana aqui no espaço. Na volta, nossa homenagem aos gaúchos e gaúchas deste 10 de maio. E, é claro, nosso abraço especial a todas as mamães.

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7: Agora são 11:07. 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
0: Parabéns para você nesta data querida, muitas felicidades, muitos anos de vida. Alô, Sheila Patrícia de Freitas Perotone. Homenagem da Tecnova pelos 3 anos de empresa, parabéns. Da Malharia Anselme, Gisele de Limas Ramos. Também temos Kelly Balejos, Tainara Cussol, Luciene Cardoso dos Santos e Valdete Ferreira Martins, turma da Malharia Anselme. Da Troféu Trombini, Farroupilha, Esporte Lazer, Luessira Adílio Anolieto, Edgar Luiz Pese Onze, Gabriel Pelissaro de Vargas, parabéns, turma da Troféu Trombini, Farroupilha, Esporte e Lazer, da Bigfer, Sandra Rosa da Silva e Vinícius Abot, parabéns, turma. Alô, Valdecir Jaguielo, homenagem da esposa Rosângela, filha Isabelle, da Objetiva Contabilidade. Máquina Sazi parabeniza Valdair de Vargas, Dinara Verona da Silva e também aqui a Lourdes Vetorassi, que recebe inclusive a homenagem do Clube de Mães Estrela Guia, parabéns. Alô, Jomar Arcari Baldicera, homenagem do esposo Cláudio, filhos João e Mariana, mãe Holanda, irmãos Josimar e Giovano, de todos os integrantes da Alcateia Amigos da Natureza, integrantes da Alcateia Amigos da Natureza, do Grupo Escoteiro Rouxinol da Serra e do Centro de Compras Farroupilha, parabéns, Jomara. Alô, Anitta Gardini Tartarotti, homenagem do Clube de Mães São Miguel. Denise Vanaz, homenagem do Emaús Núcleo Farroupilha. Alô, Suelen Cristina Tumeleiro, homenagem da CNC Farroupilha. Bianca Charnobai Kumarski, homenagem dos tios Roy e Vera. Emanuel Izaguirre, homenagem da filha Emanuele, esposa Helena, também dos filhos Julian, Cleverson e Alisson, netas Milena, Isabela e Alice, irmão Michel, cunhada Karina e do sobrinho Ícaro. Sonho de Ícaro, bonita música, né? Sonho de Ícaro. Alô, Emanuel, parabéns pra você. Alô, Fernanda Bristotti, vem pra cá você também, carinho dos pais Jair e Marinês, irmã Patrícia, Dindos, Loreni e Leandro, tios Giovanni e Jussara, primos Igor, Guilherme e Mirella, da amiga Adri, parabéns Francisco Argenta, homenagem dos pais Gilberto e Adriane, do irmão Felipe, Gabriel Francisquete, meu xará, alô Gabriel, homenagem da esposa Magali, pai Wagner, tia Vanderleia, dos filhos Maria Elisa e do João Gabriel, parabéns Gabriel Francisquete. Alô Gustavo Zucolotto Carnizella, carinho da esposa Fabiane, filha Larissa, pais Valmir e Nara, irmão Vitor e do avô Ivo. Leonardo Soprano, Silvestrin completa mais um ano, atualiza o seu calendário com o enredo, a homenagem, o carinho chasque dos pais Gelson e Márcia, avó Domingas, Dinda Marijane e do primo Pedro, aliás, primo Pedro, né? Primo Pedro, escrito errado, assim não dá, né? A gente vai na carona aqui, primo Pedro, para Pedro, Pedro para, primo Pedro, muito bem, alô Leonardo, parabéns para você. Lisete Maria Tramontina, homenagem do esposo Noelci e do filho Matheus, parabéns. Lourdes Soares dos Santos, carinho do filho Leandro, Nora Luciana e dos netos, a turma dos 3 L's, Leonardo, Larissa e Lorraine. Márcio Santos Queiroz e Rosa de Souza, seu Márcio e dona Rosa, aniversário de casamento. Carinho dos filhos Cauã e Rafaela, Marilene Jacovas, homenagem da filha Vanusa, neto Enzo, do amigo Antônio, Matheus Rancan, homenagem dos pais Alfeu e Nurci, parabéns Matheus. Renato Gasparim, homenagem da esposa Janete e do filho Renan. E Sheila Basso, homenagem do esposo Gustavo, filhos Marcelo e Valéria, mãe Marlise, irmão Charles, cunhadas Cláudia Abasso e Cláudia Flack e dos sobrinhos Guilherme, Lucas e também do Paulinho. Muito bem, 11 horas e 15 minutos, 11:15, são os aniversariantes da Espaço, os aniversariantes deste dia 10 de maio de 2026.
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0: Um abraço especial também para Garibaldi, alô Maria Eduarda Escaramuça Weiverberg. Um abraço especial para você de aniversário hoje. Homenagem da mãe Alessandra. Parabéns pelo Dia das Mães, viu, Alessandra? Homenagem do teu pai Nírio Nésio, de toda a turma e familiares e amigos. Duda, parabéns para você, tá bom? Um beijo e um abraço. Votos de muita saúde, paz e sucesso. É o que eu desejo a ti e aos nossos queridos aniversariantes de hoje, gaúchos e gaúchas dos quatro costados, neste domingo especial, domingo que recordamos o Dia das Mães. Muitas e muitas coisas boas. Somente aquilo que agrega, não corrompe, não destrói, mas nos fortalece, nos engrandece e nos prepara para os desafios e vitórias da vida. Parabéns hoje, felicidades sempre a ti!

0: parabéns, parabéns, parabéns. Muito bem, olha quanta música tem para rodar hoje. Dele que dele, vamos que vamos, tamo que tamo. Mas antes, o recado aqui do meu amigo Fernando Bonotto. Alô, Fernando, alô, Rio Grande.
1: Gabriel, baita programa. Hoje, no Dia das Mães, que todas sejam lembradas, as que aqui estão e as que se foram. E eu queria pedir para você tocar Luz do Meu Rancho, do Porca Velha, para minha amada esposa, Maria Yolanda Teixeira Bonotto, e a minha amada mãezinha, que agora está morando comigo, Fredolina Bonotto.
0: Valeu, tio, um abraço especial para ti. Daqui a pouco vamos colocar aí Luz do Meu Rancho, mas na primeira tem Baitaca, O Valor que Uma Mãe Tem.

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1: Bom dia, Marqueto. Nossa, ganhei meu dia hoje. Quando eu ia te ligar para pedir essa música, ela sai tocando. É Isabela Neide da Silva, Caxias do Sul, bairro Samuara. Essa música é letra e música do meu falecido esposo, Alceu Antônio da Silva. Eu ia te pedir para homenagear minhas filhas hoje. Já estão sendo homenageadas. Que Deus te abençoe, Marqueto, com tudo de bom na tua vida. Obrigada.
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1: Buenos dias, meu amigo Gabriel Marqueto, tudo bueno? Aqui é o Cristiano Cabral de Melo, do Esplanado em Caxias do Sul. Gostaria de homenagear minha mãe, a dona Olga, minha esposa Kátia, a minha irmã Priscila, a minha sogra Nelite, né? E a Dulce aí de... a minha sogra de Farroupilha, Nelite, e a Dulce Gardini, que são de Farroupilha, né? E todas as mães do Rio Grande e do Brasil, né? Gostaria de uma... de ouvir uma dos Bertucci e do Porca Véia, certo? Tudo é bom, olha. Tá? É, manda uma música para todas as mães do estado, certo? Tudo bueno aí.

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1: 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Também tivemos Jorge Guedes e família, Mãe Missioneira, Clóvis Mendes, Lembranças e Baitaco, Valor que uma Mãe Tem.
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1: Ele que ele, vamos que vamos, tamo que tamo e vamos lá, gurizada.
2: Vamos lá, gurizada.

0: Agora são 11:36, 11:36, temperatura em 9 graus é a temperatura. Mais abraços por aqui, a turma do áudio chegando e chegando bem. Alô, Jurema, Jurema, minha amiga Jurema, como estamos por aí? Tudo bem? Bom dia pra você.
1: Bom dia, tudo bem? Gabriel, Deus te abençoe.
0: Amém.
1: Tudo de bom pra você.
0: Pra nós.
1: Eu gostaria de homenagear a minha irmã Sara Frois da Silva, aqui no bairro de Lourdes. Eu tô aqui na casa dela, quero homenagear ela com toda a programação da Rádio Espaço. Muito obrigada. Que Deus abençoe ela, dê tudo de bom que ela merece. Que dizer para ela que ela é muito especial e que Deus ajude sempre ela, dê muita paz, amor, serenidade, saúde, bem-estar, tudo que é bom, que ela merece.
0: Amém, que assim seja. Valeu, Jurema, um abraço para você. Agora são 11:37, temperatura em 9 graus e a temperatura. Vamos acelerando as participações, 549-9611-1971. Este é o WhatsApp da Espaço, mensagens de texto, mensagens de áudio, teu famoso áudio, mensagens de voz também são bem-vindas. Mande aqui para Espaço FM, áudios de até 30 segundos, nome completo e o teu endereço, a tua localidade, 3268-2100, telefone da Espaço, telefone do sucesso. Nas redes sociais, você já sabe, mas eu repito, arroba Espaço FM, arroba Gabriel Marqueto, com CH e dois T's lá no final. Por falar em redes sociais, tô atrasado aqui com o pessoal do meu Instagram. Um abraço para Adriana Sonza. Bom dia, Marqueto. Hoje só queria homenagear todas as mães, como eu, que ouvem todos os domingos o teu programa. Um grande abraço a todas as mães, em especial as mães da minha família. E parabéns pelo teu comentário sobre os relacionamentos. Um abraço, Adriana. Janice Suzin Rec também está por aqui. Alô, Janice, um abraço para você. Parabéns aí. Saúde e sucesso. Quem mais está comigo? Meu amigo Clair Israel. Buenas, Marqueto, parabéns por ter levado um tema tão importante ao ar para análise e discernimento de cada interpretação. Feliz a gente consegue ser, já nos amando. Imagina quando a gente tem nesse círculo mais gente ao nosso lado. Vira uma completa felicidade. Ótimo domingo, feliz dia das mães a todas que me rodeiam, as ouvintes e a todas que estão para serem mamães. Em especial a Cíntia, a dona Salete e por aí vai. Um abraço chinchado e votos de um bom domingo. Valeu, Tchê Clair Israel, um abraço especial. Cíntia, parabéns, saúde para você. Minha amiga professora, foi professora no ensino médio, minha amiga Daphne Perger, companheira do maestro, músico, professor aqui de Farroupilha, Rodrigo Zilioto, casal muito querido, que hoje comemora os 3 anos do meu amigão, o Valentim, 3 anos do Valentim. Valentim, um beijo e um abraço pra ti, guri, saúde, sucesso, muita música pra você, parabéns, hoje, felicidade sempre, homenagem especial da mãe, a professora Daphne Perger, e também do pai, nosso maestro, professor da Casa de Cultura, coordenador da Escola Pública de Música, maestro Rodrigo Zelioto, todos os familiares e amigos, parabéns, Valentim, um beijo pra ti. 11:40, minha amiga Letícia Baré, alô Leti, um beijo pra ti, um beijo para o Lucas também, vocês que estão aí sintonizados, o William, nosso amigo William, teu companheiro também acompanhando a nossa programação, os dois estão mandando um beijo, um abraço pra mamãe da Leti, a professora Lourdes, alô dona Lourdes, que maravilha, hein? Lourdes Baré, um beijo pra você. Encontrei a Lourdes ontem no Bazar das Voluntárias da Saúde. Lourdes, parabéns pelo teu dia, um abração. E a Leti também manda um abraço aqui para Alice. Alice e Lourdes, feliz dia das mães pra vocês. Que maravilha, hein? Vamos em frente. Um abraço especial. Bom dia, Marqueto, passando aqui para desejar um excelente domingo a todos. Um abraço para cada mãe, especial a minha, dona Silvina Turcato, te amo mãe, para o meu pai Frederico, que juntos nos ensinaram que juntos nos ensinaram ser quem nós somos. Muito bem, gratidão por tudo. Feliz dia a todos, feliz dia das mães também para as mães desse nosso amado Rio Grande do Sul. Que tenhamos todos um excelente dia, excelente programação e, se possível, oferece a próxima música para minha mãe. Sucesso a você, de coração, abraços. Minha amiga Sandra Piccolo, que também é mãe. Parabéns, Sandra. Parabéns para você. Um abraço para nossa vizinha, querida amiga Silvina Turcato. Alô, Paulo Jungs. Paulo Jungs chegando por aqui também. Um abraço especial, um abraço para tua mãe também, né, seu Paulo? Para tua esposa, toda a turma em São José do Sul. Um abraço especial para vocês. Votos de um bom domingo. Quem mais está chegando por aqui? Meus amigos Andréia e Lauro da Cas, bom dia para vocês. Andréia diz parabéns pelo comentário, que saibamos sempre escolher o melhor para nossas vidas. Muito bem, assim seja, amém. Laura, Andréia, toda a turma aí, a família do Lauro da Cas, um abraço especial para vocês, as filhas maravilhosas. Estivemos juntos ontem no bairro Volta Grande com o grupo Divino Canto, a quem também mando um abraço e desejo um feliz e abençoado Dia das Mães a todas as mamães do grupo. Parabéns aí, Andréia da Cas, parabéns pelo teu dia, saúde e sucesso para vocês. Lauro da Cas, mestre, professor, gaiteiro, entre outras coisas mais, conselheiro tutelar, um abraço também, meu sincero agradecimento pela pessoa que tu é, pelo amigo que eu também tenho. 11:43, 11:43. Vamos com mais música. Quero parabenizar aqui também, mandar um abraço para Milene. Alô, Milene, um abraço especial para ti, nossa amiga Mila Simets. A Milene, mãe da Victoria, mãe da Valentina. O Jair tá mandando um abraço para ela e também um abraço para Celina, a avó Celina. É, a avó Celina que está de esteve de aniversário, né? Esteve de aniversário recentemente, hoje comemora o Dia das Mães. Um abraço, Mila, mãe da Victoria, da Valentina e também do Márcio. Parabéns pelo teu dia, saúde e muito sucesso hoje e sempre. Neuza Pienta tá por aqui, mandou um belo texto gaúcho, devido ao tempo não vou conseguir ler, Neuza, mas um abraço aí para ti, bela homenagem a todas as mães do nosso amado Rio Grande do Sul. Parabéns a você também pelo teu dia, sucesso e saúde sempre. 11:44, 11:44. Muita gente chegando por aqui. Bom dia, Marquento, tudo bem? Se possível, ofereço uma música para todas as mamães. Infelizmente, a minha está morando com Deus e ela gostava dessa música, Rosa Branca. Se possível, agradeço. Leandro Galvão, Caxias do Sul. Alô, Leandro, um abraço para você, saúde, paz e muita coisa boa hoje e sempre. É o que nós precisamos. Buenas, meu amigo, por aqui, Jonathan Juantes. Estamos matando e ligaditos na melhor do sul do mundo. Feliz Dia das Mães, em especial a minha, dona Iria Juantes. Grande presença, Nova Petrópolis, Rio Grande do Sul. Um abraço especial para vocês, saúde e muita paz hoje e sempre. Quero parabenizar a todos os cavalarianos, mais de 1.200 cavalarianos presentes ontem na Cavalgada da Fé, nossa 30ª pré-romaria ao Santuário de Nossa Senhora de Caravaggio. Estive lá com Luiz Carlos Miller, momento muito bonito, conduzido pelo reitor do santuário, Padre Ricardo Fontana. Também pelo padre Renan Dallagnol, nosso bispo emérito, Dom Alessandro Ruffinone, padre Johnny Facchinelli, toda a equipe de sacerdotes do santuário. Um abraço especial para vocês, minha gratidão, meu carinho, minha continência. E foi muito bonito. Olha, 1.200 cavalarianos, tem fotos para vocês conferirem em espaçofm.com.br. E o pessoal lá tocou uma música antes de começar a celebração que eu achei muito pertinente. Até ontem, no grupo Divino Canto, nós cantamos essa canção aí, e eu estava comentando lá com a turma. Você sabe o que significa bororé? Sabe o que significa bororé? Entrando no bororé? Então vamos tocar a música, vou rodar este bloco, depois me cobrem. Eu comento aqui o que significa entrar no bororé. Grupo Quero Quero, às 11:46, no nosso Farroupilha. Grande do Sul.

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1: E eu canto porque me agrada este meu timbre de galo. 11:46.

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1: Mano Lima, espantando o bagual, José Cláudio Machado, Engra Boiada, são gritos de vamos cavalo, toca, Engra, são gritos do quê? Vamos cavalo, toca, Engra, pelos clássico da música regional, Os Serranos, timbre de galo, eu canto porque me agrada este meu timbre de galo, e quero entrando num bororé. Olha, um bororé é uma expressão cultural e também poética, popularizada principalmente pela música do nosso amigo Elton Saldanha. Bororé representa um local sagrado, um lugar de refúgio, um lugar seguro, onde, conforme também diz uma lenda, existia um índio guardião que protegia os tesouros dos jesuítas, em uma casa branca no meio do mato. Entrar lá seria como retornar às raízes, isso conforme a lenda. Mas entrando num bororé, o bororé é uma metáfora para se conectar com a essência da cultura. Quando nós regressamos ao nosso estado missioneiro, quando paramos para canalizar com a nossa ancestralidade, quando paramos para nos conectar com a cultura mais afinco, é o Rio Grande que chega a cavalo, de fato, entrando no bororé. E a música, como diz, a música entrando no bororé, simboliza a alma do Rio Grande. Calma, tranquila e serena. Conectada com o espírito, conectada com a natureza. Essa música, o Vitor, lá vem o Vitor Solito, entrando.

0: No Bororé, vai fazendo seu caminho, vai descobrindo as suas origens. E aí o refrão chega e enaltece tudo isso. Lá vem o Rio Grande a cavalo, nosso animal, símbolo da cultura gaúcha, símbolo de resistência. Lembram-se do cavalo caramelo nas enchentes? Pois então, lá vem o Rio Grande a cavalo, percorrendo os desafios, superando as adversidades, entrando no Bororé, ou seja, nesse local de refúgio, nesse local de conexão, de altruísmo e também de valorização à nossa cultura, à nossa história regional, gaúcha, autêntica, poética e também inigualável. Não se compara. Gostou? Entrando no Bororé. É, quando você for entrar no Bororé, está entrando também nesse estado de espírito, está entrando nesse pertencimento. Uma reflexão acerca dessa música muito bonita. Letra do Elton Saldanha e também do Elton Saldanha e do João Sampaio, né? João Sampaio, aliás. Elton Saldanha e João Sampaio foi, inclusive, imortalizada, não só com o grupo Quero Quero, mas com o saudoso José Cláudio Machado, entrando no Bororé. Um abraço, meu amigo jornalista, músico desse nosso amado Rio Grande do Sul, Elton Saldanha, com diversos trabalhos espalhados. Toquei alguns dele aqui hoje, inclusive aquela do Délcio Tavares, que o Délcio cantou com nós, né? A primeira vez é a letra do Elton Saldanha. Música dele, Castelhana, que o Gaúcho da Fronteira cantou mais cedo, é também do Elton Saldanha. E por aí vai, né? Um abraço, Elton. Saúde e paz. Hoje e sempre, meu amigo Elton Saldanha. Por falar em amigo, recebi dois recados aqui, fiquei bem contente, duas homenagens às mães. E aproveito para chamar o espaço comercial com essas manifestações culturais. A primeira do meu amigo Expedito Abrão, deixando seu recado, e a segunda do meu amigo Padre Gilmar Paulo Marquezine, deixando a sua bênção a todas as mamães. Expedito, abre o peito, tchê.
1: Opa, bom dia, Gabriel Marqueto, meu amigo, meu irmão. Passando por aqui para desejar um feliz Dia das Mães a todas as mães espalhadas por esse mundão de nosso Deus, as mães que trabalham aí na querida Rádio Espaço, a todas as mães que estão te escutando nesse momento, a tua mãe, a minha esposa, enfim, a todas as mães guerreiras que lutam dia a dia para termos uma sociedade mais humana, mais fraterna. Afinal de contas, o único amor que se assemelha ao amor de Deus é o amor de mãe. Então, em meu nome, em nome da minha família, em nome da família Os Campeiros, feliz dia para todas as mamães desse mundão de Deus.
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3: Olá, Gabriel, saudação especial para ti, para todos os radiovintes. Já tive a oportunidade de rezar muito, dar os parabéns a todas as mães. Quero fazer também por este meio, no teu programa, desejar os parabéns a todas as mães e a bênção da alegria, da paz, da saúde, do bem-estar e a gratidão imensa por tudo. Por tudo que significam de serviço, de generosidade, de atenção, de gastar a vida pelos outros, pela família, e que tudo isso tenha a recompensa diante de Deus, e que o nome de cada mãe esteja escrito na palma de Deus. Parabéns para todas as mães, muitas bênçãos, muita paz, muita alegria e muitas graças do Senhor. Que Deus abençoe a todos. Parabéns aí pelo programa e que Deus ilumine a todos os radiovintes.

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1: A estrada longa eu aguento, o carinho do povo é o que vale. Se o pinto tem fibra e talento, o restante é só Deus quem sabe. Que a gente possa sempre aguentar as adversidades, vencer os desafios com alegria, com Deus na frente, com paz e com amor no coração. A bênção do Padre Gilmar Paulo Marquezine a todas as mães. Momento especial aqui no nosso Farroupilha Grande do Sul.
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1: Participação de luto. Funerária Fornec Matana de Farroupilha informa o falecimento de Leda Foreste Estrapasson, aos 71 anos de idade. Esposo rústico José Estrapasson. Filhos Cassiano Estrapasson, José Alfredo Estrapasson, Fabiana Estrapasson Moroni, Juliana Estrapasson Poça e Charles Estrapasson. Filhos, esposo, noras, genros, netos e demais familiares de Leda Foreste Estrapasson, aos 71 anos de idade. Com pesar, comunicam que o seu falecimento, aliás, com pesar, comunicam seu falecimento. E participam que as últimas homenagens estão sendo prestadas na Capela São Marcos, em São Marcos, distrito de Farroupilha. As últimas homenagens ocorrem então na Capela São Marcos e com início, teve início às 6 horas da manhã e às 15 horas então a dona Leda Foreste Estrapasson será sepultada no cemitério da mesma comunidade. Funerária Fornec Matana de Farroupilha noticiou o falecimento de Leda Foreste Estrapasson aos 71 anos de idade. Repito, o velório começou hoje, às 6 horas da manhã. As últimas homenagens seguem sendo prestadas em São Marcos, Capela de São Marcos, distrito de Farroupilha, onde hoje, às 15 horas, a dona Leda Foreste Estrapasson, aos 71 anos de idade, será sepultada no cemitério da mesma comunidade. Atendimento Funerária Fornec Matana. Nossos sentimentos aos familiares, amigos, parentes e demais conhecidos de Leda Foreste Estrapasson, que faleceu aos 71 anos de idade.
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1: Agora são 12:17, 12:17, meio-dia e 17. 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
9: Buenas, amigo Marqueto, tudo especial de primeira? Eu gostaria de oferecer uma música, a tua escolha, meu amigo, que eu sei que não tem erro, para todas as mães desse Rio Grande de meu Deus, em especial para as mães que participam diretamente da minha vida, a minha mãe, Aldair Magalhães, a minha esposa, Elisane Della Flora, a dona Neca, e a minha sogra, que está lá por São Borja, curtindo o friozinho missioneiro, desejando um feliz Dia das Mães e uma abençoada semana e um chasque do tamanho do Rio Grande.
1: Evandro Magalhães de Sapiranga, Grupo Caveirame chegando, Vento Norte aqui no Espaço.

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1: Bom dia, Marqueto. É o Miguel de Caxias do Sul, Cidade Nova. Quero homenagear todas as mães de Caxias e do mundo, desejando feliz dia das mães para minha sogra, Cacilda, minha esposa Marilene, a família Buzic e minha filha que está lá em Portugal, a Jocelaine, também um feliz dia das mães para ela lá, a minha nora Keila e a família Verlindo também, as mulheres Verlindo também. Um abraço e um feliz dia das mães. Que Deus abençoe a todas as mães desse mundo e a minha está lá no céu também, junto com Deus. Um abraço, tenha um bom dia.

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1: Bom dia, Gabriel Marqueto, como tu vais, guri? Adroaldo César aqui no centro. Mano, eu queria oferecer a música a todas as mães, aquelas mães dedicadas principalmente. E nessa eu incluo minha filha maravilhosa, que me deu um neto que é tudo pra mim, né? Eu gostaria de ouvir uma música, se possível, com Teixeirinha, Valsa das Flores. E as mães sentam-se homenageadas. Um abraço a todas elas. Fica com Deus, meu querido amigo, e uma boa semana a nós.
2: Valeu, Adroaldo. Aval seu rodê mais cedo. Rodo pra ti outra do Teixeirinha. Essa é bonita também. Teixeirinha e Osbertucci. Espero ser feliz.

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1: Bom dia, Gabriel. Eu gostaria de homenagear a minha filha Karine Slovinsky Melo, que esteve de aniversário ontem. Que ela seja muito feliz. Uma música bem linda para ela. Eu sou a Lucilena, a mãe dela.

0: 54-3268-2100.
1: Esse é o nosso espaço fone, os nativos Santo Chão tem Cheirinha e os Bertucci Espero Ser Feliz, Dante Ramon Ledesma, Sonhos na Calçada e Caverá Vento Norte.
2: Bom dia, Gabriel Marquito, eu sou Leonardo de Oliveira aqui do Bairro América. Peço, se for possível, rodar aí com Francisco Vargas e Darcy Vieira, é uma trova, com eles aí homenageando as mães, já que ofereci para minha esposa Alianes, para minha filha Franciele também, que é mãe, para minhas noras também. Infelizmente, faz 3 anos que eu não tenho minha mãe, mas tem essas pessoas que representam minha mãe aqui na terra. Tenho muito orgulho de falar dessas pessoas, principalmente da minha filha Franciele. Então, se for possível rodar essa música aí, ofereço para todas as mães também que estão nos ouvindo aí, né? E um forte abraço aí para todo mundo aí.
1: Valeu, Leonardo. Leonardo de Oliveira. Vamos juntos aqui no espaço. Obrigado pelo carinho. Parabéns para toda a família Oliveiras, mães da família Oliveira. 12:37, a Bigfer contrata serralheiro e pintor para serralheria. 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

0: 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Meio dia 40, temperatura em 9 graus. E a temperatura hoje não chove, mas ficaremos com este frio, esta friaca outonal de maio. É verdade, para hoje não passa dos 12 graus a temperatura e nesta semana não tem previsão de chuva, mas o frio permanece. Até tínhamos uma expectativa de neve, não se concretizou. Neve é mais difícil, né? Nem geada não deu. Mas a meteorologia, devido a essa formação de ar mais seco que entra na camada sul do Brasil, tinha a possibilidade, portanto, de neve. Não se concretizou, muito menos a geada, pelo menos não aqui na nossa Serra Gaúcha. Dois domingos, já que a temperatura se mantém em declínio. Domingo passado iniciei o programa com 4 graus, hoje iniciei com 5. Então ficou oscilando nas primeiras horas da manhã entre 4 e 5 graus. Isso às 7 horas da manhã. Neste momento estamos com 9 para hoje. A máxima não passa dos 12 graus, tá bueno? Então seguimos aqui com mais recados na corrida. Fernando Chabe tá por aqui também. Alô, Fernandão.
1: Bom dia, meu querido. Tudo bem por aí?
0: Tudo e por aí.
1: Aqui é o Fernando Chaves, de Nove Colônias, Nova Petrópolis. Quero mandar um abraço forte para todas as mães desse Rio Grande do Sul, em especial a minha sogra, a minha esposa e a minha mãe, que virou uma estrelinha, já está no céu. Eu gostaria de escutar a música que ela adorava demais, aquela do meu filho, tá bom? Abraço aí para o meu amigo.
0: Meu filho, tem tantas, né? Vou procurar aqui, Fernando. Um abraço pra ti, saúde e paz. Leonir também tá por aqui. Fala, Leo.
2: Bom dia, Rádio Espaço FM. Gostaria de pedir a música Velhos Amigos, de Ademar Pereira, e mandar pra minha mãe, desejar um feliz aniversário pra ela e um abraço pro meu irmão Cleito aí. Leonir Jana Heck, Caxias do Sul.
0: Um abraço, parabéns para tua mãe pelo aniversário e pelo Dia das Mães. Tem a turma do texto aqui também, muita gente hoje chegando, que maravilha, hein? Programa líder de audiência na Serra, sem sombra de dúvidas. Um abraço especial aos gaúchos e gaúchas dos quatro costados, deste rincão missioneiro, acompanhando o nosso Farroupilha Grande do Sul. É um privilégio estar na tua companhia, no carro, no trânsito, no trabalho, onde quer que tu estejas, no teu galpão, na estrada, no rancho, no teu quarto, na sala, perto da churrasqueira, pra ti que tá espetando um costelão. É um momento especial. Que momento, hein? É o Rio Grande que pede passagem através da Espaço FM, através do nosso Farroupilha Grande do Sul. Meio-dia 43, bom dia, parabéns a todas as mães, em especial a minha mãe Fátima Magnus e a minha esposa Vera Monteiro. A minha irmã Sidneia Borges está de aniversário no dia de hoje. Opa, maravilha, hein? Aqui quem vos fala é Adroaldo Borges, bairro 1º de Maio, em Farroupilha. Parabéns, Sidneia. Alô, mamães da família Borges. Um abraço especial para vocês. Vera Brito mandou aqui um abraço especial para as mães. Ô, Vera, coitadinha do Miller, né? Ah, você é lindo, Marqueto. Parabéns, Deus te dê muita saúde. Um parabéns a todas as mamães. Mais cedo eu fiz um comentário aí sobre, né, o nosso passeio com o Miller, mas outra hora, para quem chegou agora, eu conto com mais tempo. Vera, obrigado pelo carinho, gentileza tua. Eu me divirto. André Antunes está por aqui oferecendo música às mães, à esposa Gladys pelo Dia das Mães e o seu aniversário hoje. Opa, parabéns, minha lemoa, diz ele. Gostaria de ouvir Meus Amores com Marencão, música do nosso casamento. Vou tentar encaixar. Valeu, André Antunes. Um abraço para ti, parabéns então para a lemoa, a Gladys, de aniversário hoje e pela mãe que é também, pelo Dia das Mães. Parabéns. 12:44, chegando Mano Lima, toca outra aqui na Espaço.

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1: Esse é o WhatsApp.

Nosso meu carinho, meu prestígio a todas as mães pela passagem do seu dia, como falava mais cedo, aos pais, às madrinhas, aos irmãos, aos avós, os tios, familiares, amigos que por vezes também fazem o papel de mãe. Nosso carinho, nosso reconhecimento a você, mãe. Muito obrigado. Minha mãe, especialmente, muito obrigado pela vida, muito obrigado por ser essa mulher guerreira, estar sempre ao meu lado, não somente nos dias bons, mas também nas adversidades que a vida, por vezes, nos coloca à prova. Tudo nos fortalece, nos prepara para dias melhores. Peço perdão aqui aos ouvintes, muitos e muitos recados no WhatsApp da Espaço, não consegui ler nem a metade, faltaria tempo, ficaríamos o dia todo aqui, mas todos que mandaram e que não mandaram, sintam-se muito homenageados. Muito homenageados. É impossível ler tantas manifestações, mas isso só prova a força do nosso Farroupilha Grande do Sul, esta força, esta união, esta alegria de estarmos juntos todos os domingos às 7 da manhã. Vamos fechando assim, neste clima de Dia das Mães, as porteiras do Rio Grande, as porteiras do nosso Farroupilha Grande do Sul.

ir para o rodeio, prenda minha, nos campos do meu bem-querer. Mas, se Deus permitir, domingo que vem estaremos de volta em mais um encontro, em mais um Farroupilha Grande do Sul. 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Na sequência da programação tem Odinei Dutra com as máximas da espaço. Às 7 da noite, na operação técnica de Edmar Balzan, é muito bom estar com você aqui, como diz meu amigo Edson de Souza, que vai comandar a noite na espaço especial Dia das Mães. Eu, Gabriel Marquento, agradeço o carinho, a atenção, a preferência aqui na Espaço. Somos classe especial e retorno durante os informativos. Logo mais, durante a tarde, estaremos no Entrai com a Espaço Móvel, eu e Luiz Carlos Miller. Acompanhem, prestigiem, valorizem o nosso Entrai, encontro das tradições italianas de Farroupilha, berço da imigração italiana no nosso Rio Grande do Sul. Aos gaúchos e gaúchas de todas as querências, saúde, paz, proteção divina, espiritualidade forte e a esperança que não pode se apagar.

Pagar que não pode ser deixada de lado. As mães da Espaço, as mães de Farroupilha, as mães do nosso amado Rio Grande do Sul. A minha mãe, Leandra Marqueto, parabéns pelo seu dia hoje e sempre. Nosso patrão celestial abençoe muito vocês. Com as bênçãos de Nossa Senhora de Caravaggio, nos despedimos. Fechando as porteiras da Espaço, fechando o nosso Farroupilha Grande do Sul. Uma e três, para refletir, para começar muito bem mais uma tarde, Osvaldir e Carlos Magrão, Pilares, tchau Espaço.

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0: 1:16 começa agora as máximas da espaço. Um excelente domingo para você e sua família. Um domingo muito especial, um domingo Dia das Mães, porque a mãe é uma palavra pequena, mas com um significado infinito, pois quer dizer amor, dedicação, renúncia a si própria, força e sabedoria. Essa frase resume o amor incondicional e o impacto profundo que as mães têm em nossas vidas. Um feliz Dia das Mães a todas as mamães que vão estar comigo neste domingo. Você que estava com o Gabriel Marqueto no programa Farroupilha Grande do Sul, fique comigo, fique nas máximas da 100.9 Clássicos e Hits. Eu sou Odinei Dutra e fico com você até às 7 horas da noite com muita música e informação no seu rádio. É, hoje é dia 10 de maio, a temperatura em 12 graus aqui em Farroupilha, Serra Gaúcha, muito frio, temperatura baixíssimas. Para você que quer deixar sua mensagem, deixar o seu recado, anote aí o WhatsApp da Espaço FM, 549-9611-1971, 549-1971. Começando agora as máximas de hoje, Francesco Napoli. Italianissimas.
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2: Estamos em mais um Entrai aqui em Nova Milano. Nessa oportunidade a gente está aqui com o Grupo Nani. O Grupo Nani é um grupo italiano, italianíssimo, de raiz, que canta a verdadeira música italiana. Toninho Tumeleiro, que está à frente do Grupo Nani, o que dá para falar dessa história bacana do Grupo Nani?
3: Com certeza, o Entrai, o Grupo Nani sempre fez parte por vários anos aqui no Entrai, né? Muita satisfação que a gente pode participar e deve participar, porque a gente também representa a cultura italiana, né?
2: O Grupo Nani que tem na essência a própria alegria italiana, o canto, a música.
3: Sim, isso, porque acontece que nós do grupo, que todos eles somos descendentes de italianos, né? E então, como a gente é descendente italiano, a nossa obrigação é manter os cantos italianos, as nossas culturas, manter o falar, o dialeto. Então isso que é muito importante para o Grupo Nani, e por isso que se sente muito orgulhoso o grupo de estar aqui a poder divulgar e passar um pouquinho mais essas culturas.
2: E que a gente percebe que quando o Grupo Nani está tocando, sempre rodeado de gente.
3: Isso, porque são músicas cantadas em italiano, e a maioria das pessoas de 40 anos para cima, eles sabem esses cantos italianos.
2: Vamos aproveitar, já que o Nani, já estamos aqui com o Luiz Girelli tocando, vamos cantar essa música, vamos aproveitar aqui, vamos?
3: Isso.
2: Vamos. Você que está escutando a Espaço FM, vai curtir também a música do Grupo Nani, diretamente de mais um.

0: trás.
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0: Volto com vocês ao estúdio.
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1: Da MIT, fechando este bloco aqui da 100.9, as máximas da Espaço. Italianíssimas. Venda de cestas para o Dia das Mães fortalece ações do projeto Mão Amiga. Confira detalhes no portal de notícias espaçofm.com.br. Obrigado pela companhia. 1:37 chegando.

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2: Para você que está ligado no Espaço FM, estamos aqui em Nova Milano em mais um Entrai, nessa oportunidade conversando com a presidente da Associação de Moradores de Nova Milano, a Bianca Rombaldi, na qual a associação também tem o seu espaço dentro dessa festa, Bianca, e claro, comercializando seus produtos, é claro, e participando intensamente dessa festa. Bem-vindo ao Espaço FM.
3: Com muito carinho, nós estamos aqui, Associação de Moradores, em mais um Entrai. Neste ano, como não poderia faltar, nós estamos então comercializando a tradicional polentinha mole com molho, deliciosa, pessoal, pelo amor de Deus. Venham para Nova Milano, no espaço aqui da Associação de Moradores, para provar essa delícia. Temos o quentão, massas, anholine, temos bebidas, né, vinhos, espumantes. É tudo muito feito com muito carinho, esperando por vocês.
2: Bianca, e vamos falar dos preços. Essa tradicional polentinha, que a gente sabe que quem vai vir a Nova Milano e chegar aqui no espaço da Associação de Moradores vai encontrar, com certeza, vai também ter um preço diferenciado.
3: Mas com certeza, pessoal, o valor, ele tá especial. Venham pra cá, venham se deliciar com essa saborosa polentinha. E vocês vão ver que o valor, assim, ele ainda está abaixo do que nós deveríamos cobrar. É feito com muito carinho e venham aqui prestigiar esse evento maravilhoso.
2: E claro, vai acompanhado também de um quentão,
3: com
2: esse friozinho gostoso que está fazendo.
3: É, tá bem friozinho aqui, pessoal. Venham agasalhado, tragam a jaqueta, a japona, porque tá muito frio, pessoal, aqui em Nova Milano.
2: Mas depois do quentão?
3: Mas tá muito agradável.
2: É aquele... Tirar um pouco a jaqueta depois do quentão.
3: É, aquele friozinho gostoso, né? Porque o quentão, ele dá aquela aquecidinha boa.
2: Não dá pra deixar de participar dessa grande festa. É música italiana, é música no palco, é música aqui no espaço.
3: Com certeza, o Entrai, ele está muito atrativo. Com gastronomias variadas, né? Pão, focaccia, os grostolis do Clube de Mães, as apresentações, os shows. Venham, pessoal, é uma festa grandiosa, é uma festa que para nós aqui de Nova Milano, ela tem todo um carinho especial.
2: É claro que eu vou reforçar esse pedido da presidente da Associação de Moradores aqui de Nova Milano, a Bianca Rombaldi. Vem para Nova Milano, vem para o Entrai, essa festa feita com carinho, como falou a Bianca, e ela foi feita também para você. Vem para Nova Milano. Eu volto com vocês ao estúdio.

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2: Para você que está ligado na Espaço FM, estamos aqui no Entrai, em Nova Milano, nessa oportunidade na Madre Pátria. A Madre Pátria que trabalha com a cidadania italiana. Estamos com a advogada Carla Dalprá, que vai ampliar informações sobre o trabalho da Madre Pátria aqui no Entrai. Bem-vinda, Espaço.
3: Obrigada, Miller. Obrigada pela oportunidade de estar falando aqui para os ouvintes da Rádio Espaço FM. Então, nós estamos aqui hoje e em todo o evento do Entrai para falar sobre cidadania italiana, esclarecer dúvidas, falar sobre AIRE, sobre passaporte, falar sobre as recentes decisões que tivemos, falar sobre a expansão da Madre Pátria, que está aderindo em outros ramos também de cidadanias europeias e também outras que podem ser possíveis. Então, passem aqui, venham conversar conosco, tomar um café, falar sobre cidadania italiana, sobre AIRE, sobre passaporte, sobre registro de filho menor. Todas as dúvidas a gente está à disposição dos ouvintes da Espaço FM.
2: Carla, aquelas pessoas, como você comentou, que têm dúvidas, mas que querem tirar todas essas dúvidas em relação tanto à cidadania italiana, à documentação, tudo isso que você comentou anteriormente, tem custo? Como é que vai ser?
3: Não, aqui no Entrai a gente está para esclarecer as dúvidas para todo mundo de forma gratuita e orientar os ouvintes da melhor forma possível.
2: E estar participando do Entrai, principalmente um evento voltado ao segmento italiano, o Entrai Encontro das Tradições Italianas. Muitos italianos já procurando aqui o espaço?
3: Sim, nós tivemos algumas procuras hoje já de italianos que nasceram italianos e também de outras que têm outras origens. Portuguesa, espanhola, luxemburguesa, enfim, todo mundo aqui para vir conversar, tomar um café conosco e esclarecer as dúvidas.
2: Quem vem para o Entrar e aproveita e une o útil ao agradável. Aquelas pessoas que têm dúvidas em relação à cidadania italiana, à documentação, como falou a Carla, chega aqui no Entrai, vem até o espaço Madre Pátria, que vai tirar todas essas dúvidas. E o mais importante, é gratuito. Chega no Entrai, vem participar dessa grande festa. Eu volto com vocês ao estúdio.
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2: Estamos aqui no Entrai conversando com o padre Banor Zanata. Padre, um Entrai que está bombando, um bom Entrai que está com muita gente. Essa festa de integração italiana aqui em Nova Milano, padre Banor.
3: Eu, sabe que estive pensando, para mim, são só 3 anos que estou aqui, né? Os 3 anos, e creio que este ano vai ser da mesma forma. Para mim, a grande festa da fraternidade. Claro que é a festa do entrar, e a grande maioria dos nossos familiares, eles têm raízes italianas, mas aqui se encontra muita gente de todo o Rio Grande do Sul, até fora do Rio Grande do Sul. Então, para mim, é a festa da fraternidade.
2: Imaginava tanta gente no entrar, padre?
3: Eu não. Depois que vi, sim. Mas quando me falaram, quando me nomearam pároco aqui de Nova Milano, aí me disseram: padre, tem uma grande festa aqui na vila ou na cidade, né? Dá de 20 mil pessoas, ou um pouco menos, por aí um pouco mais. Eu não acreditei, só como Tomé vendo, acreditei, né? Mas é.

0: engraçado, né? Porque aqui foi o berço da fé da nossa igreja, foi aqui. Os italianos chegaram aqui e muita gente vem, a gente conversa por aí, diz, olha, os meus antepassados vieram por aqui, agora estamos nós e aqui a gente vive a fé.
1: A igreja fica aberta para que as pessoas possam também fazer a sua oração, seu momento de fé.
0: Até para descansar, né? Porque dizem que quem reza, descansa. Nós tivemos um padre italiano, eu conheci ele lá no Paraguai, padre Fermin. Ele dizia, eu quando quero tirar férias, eu vou fazer um retiro, vou rezar e descanso. Diz que também rezando se descansa, não só se diverte aqui, né?
1: Tá certo, padre. Agora é o momento também de se divertir com mais esse entrar aqui em Nova Milano. Obrigado, padre.
0: Tá, tudo de bom. Boa festa também para você. Que o frio não castigue muito, né?
1: Tá certo. Tá bem. Quem tá em casa, vem para Nova Milano, aproveita essa festa, muito bacana. A gente conversa com muitas pessoas aqui em Nova Milano. E nessa oportunidade conversamos com o padre Banor Zanata, que também é o pároco aqui de Nova Milano. Está muito contente com essa grande festa que acontece em Farroupilha, aqui em Nova Milano, que é o berço da imigração italiana. Eu volto com vocês ao estúdio.

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4: Espaço Móvel no berço da imigração italiana, Nova Milano, distrito de Farroupilha. Neste final de semana, 22º Entrai, encontro das tradições italianas. Estamos aqui em mais um momento histórico para nossa comunidade. Tivemos no ano passado 150 anos da imigração italiana e Nova Milano, mais uma vez, é protagonista deste grandioso encontro que reúne cultura, música, dança, espiritualidade, feirantes e muitas atrações. Conversamos com Henrique Piccoli, ele que é responsável pelo departamento comercial da BR Sunet, pois temos também internet banda larga à disposição aqui nesse grandiosíssimo evento. Henrique, bem-vindo à programação da Espaço, que dá para passar de informações dos serviços da BR Sunet. Bem-vindo.
5: Obrigado, Gabriel. Obrigado à Rádio Espaço. É o segundo ano que a BR Sunet ela está presente no evento. Estamos ofertando então o link grátis, né? A internet de graça, o Wi-Fi de graça para os visitantes e para todo o pessoal que está trabalhando aqui dentro, né? Então a gente tem um link para o pessoal do comércio também. A BR Sul hoje, ela está, como eu falei, no segundo ano, né? E ela vem cada vez crescendo mais dentro de Farroupilha e sendo se visto bem, porque a gente tem um trabalho bem mais humanizado dentro da BR Sul, né? A gente não tem aquele 0800, né? Liga direto para nós. E como eu te falei, o que a gente quer fazer? O que a gente fazer um trabalho bem bom aqui no berço da tradição italiana, aqui em Nova Milano, até porque a gente quer ser bem visto na cidade, né, Marqueto? E isso a gente tem que fazer um trabalho bom.
4: Esse link para os visitantes, ele é 100% gratuito. Como é que a pessoa faz para ter acesso à internet da BR Sunet?
5: Bom, chegando aqui no Entrai, é só abrir no telefone, o Wi-Fi do telefone, vai achar BR Sul Livre. BR Sunet Livre. É acesso livre, não tem nem aquele cadeadinho, né, no Wi-Fi, vai estar direto ali, é só clicar em cima, já está linkado ao BR Sul e é de graça. Fica à vontade aí, pode usar bastante. Nós temos uma rede mesh em todo o evento. Então a pessoa vai caminhar dentro do evento aqui, vai estar sempre conectada.
4: Aproveitando essa oportunidade, os principais serviços que vocês oferecem hoje para Farroupilha, para nossa região, cobre também cidades fora da Serra Gaúcha?
5: Hoje a BR Sunet tem, vamos falar em cabo de fibra, tá? Nós temos 11.200 quilômetros de cabo de fibra na Serra Gaúcha, espalhada. Em Farroupilha hoje nós temos 254 quilômetros de fibra. Nós temos 11.240 mil quilômetros de fibra em toda a Serra Gaúcha e dos 324 quilômetros dentro de Farroupilha. A BR Sul hoje tem, além da banda larga, né, que a gente tem internet de 500, 600, 1000 gigas, temos também internet para o CNPJ, para business, né, e temos também telefonia e televisão. Né, a BR Sul também tem televisão. E quero convidar as pessoas que venham visitar os estandes aqui do Entrai a se conectarem na BR Sul e concorrer a uma televisão 32 polegadas, que no final do Entrai vamos sortear às 16 horas uma televisão 32 polegadas. Não precisa ser cliente, pode ser qualquer pessoa, vem aqui nos visitar, vai ser muito bem atendido e a gente vai fazer esse sorteio.
4: Tem um telefone para mais informações, o endereço da BR Sunet aqui em Farroupilha?
5: Marqueto, hoje a BR Sul está, a BR Sunet está, ela está instalada entre o IMEC e o Sérgio Rossi na rua José de la Riva, certo? 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
4: Obrigado, Henrique Piccoli, responsável pelo departamento comercial da BR Sulnet, uma das expositoras que está presente nesse 22º Entrai Encontro das Tradições Italianas, aqui no berço da imigração italiana, Nova Milano, distrito de Farroupilha. Com informações da Espaço Móvel, o jornalista Gabriel Marchetto.

0: 2:32, tivemos o Lívia Jean fechando mais uma seleção musical deste domingo à tarde das máximas clássicos e hits. Um breve intervalo, já voltamos.
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0: 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Obrigado pelas mensagens, todo mundo mandando aquela mensagem especial para sua mãe. Feliz Dia das Mães! Agora 2:39. Confira a programação deste domingo à tarde do 22º. Entrai aqui de Farroupilha às 14:30. Então já começou o humorista Chico, o vendedor raiz, às 16 horas, grupo Ragazzi dei Monti, 19 horas temos o grupo italiano Sony d'Italia e às 20 horas o encerramento. Confira a programação completa no site espaçofm.com.br. Chegando aqui nas máximas, Toquinho e Camila, Faustino, Aquarela.

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4: Estamos de novo aqui em Nova Milano, em mais um Entrai, falando sobre azeites de oliva, uma especialidade que também faz parte dessa grande festa. 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
4: 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Eu volto com vocês ao estúdio.

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1: 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Eu volto com vocês ao estúdio.

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3: Mais uma parada da Espaço FM, desta vez no estande do nosso Alexandre Graziottin, conhecido DJ Bolin, da Santa Madre Garden, que veio até o berço da imigração italiana para participar e prestigiar o 22º Entrai. Bolin, bem-vindo, apesar do frio, um choppzinho sempre vai muito bem, e a Santa Madre sempre inovando, trazendo mais opções a cada ano que passa. Tudo certinho por aí, como é que está a expectativa também deste final de semana, o que o pessoal encontra aqui na Santa Madre, no teu stand em Nova Milano. Bem-vindo.
4: Tudo bom, Gabriel, os ouvintes da Espaço. Então, já é o nosso quarto Entrai, né, Gabriel? A gente sempre, a cada edição, a gente fica feliz em poder retornar e mostrar nossos produtos, né? Estamos, então, com os nossos 7 estilos de chopp aqui da Santa Madre, nosso pils extra, chopp de uva, mouse beer, temos red, temos ipa, temos vais, né? Então, nossa variedade toda expondo aqui para as pessoas que vierem visitar o Entrai. E é bem facilzinho de achar nosso stand, né, Gabriel? Bem em frente às milanesas, né? Só desce a escadinha, já reto no nosso stand aqui, e a gente tá aqui na expectativa das melhores, né? Que é um evento que a gente gosta muito, que mostra a força da nossa imigração, né? E a gente sempre fica feliz em participar desse evento.
3: Não tem erro, na frente do Clube de Mães As Milanesas, pessoal passa ali, já compra o seu pão, o seu grosso, e depois aproveita, passa aqui para pegar um choppzinho também, uma combinação perfeita.
4: Exatamente, né, Gabriel? É isso que a gente vê bastante, né? Geralmente as esposas ficam na fila e os homens vêm tomar um choppzinho conosco, que ou vice-versa também, né? Então a gente sempre gosta desse ponto aqui exatamente por causa disso, né? A gente tá no meio da gastronomia, perto das milanesas, né? E estamos aguardando então todo mundo que vem para entrar, que tá bonito, né? Cada vez a prefeitura, a M9 está ampliando entrar em diversos shows, né? Um evento gratuito, né, Gabriel? Isso que é mais legal, e uma gastronomia farta, e venham visitar a Santa Madre, que a gente tá de braços abertos.
3: Destacar o trabalho de vocês também aqui nos distritos de Farroupilha, Santa Kombi percorrendo o nosso interior, também com a parada estratégica ali em Desvio Blaut, muitos eventos estão programados até o final do ano. Tivemos também a Rústica, que é muito importante, unindo esporte, esse espírito fraterno, de confraternização, de o pessoal poder também, além de usufruir de uma boa bebida, estar aliado a essa prática esportiva. E agora, com essa chegada do friozinho, nada melhor do que vir até Nova Milano, prestigiar as nossas tradições italianas e aproveitar esse belíssimo momento para degustar um chopp Santa Madre. Bolin, parabéns, e que venham mais eventos por aí. Onde é que o pessoal encontra a Santa Madre?
4: Isso, Gabriel. Então, essa que tu falaste agora mesmo, né? A gente sempre tenta participar do maior número de eventos possíveis, né? Que eu acho que é legal pra gente divulgar a marca, e foi assim que a gente trouxe a marca pra Farroupilha. Essa é a nossa filosofia, né, Gabriel? De participar no maior número de eventos possível, que é onde está a população, né? Então, nós temos o nosso Garden, todos sábados e domingos, no Desvio Blaut, na Rota da Cerveja, né? E quem não conhece ainda, então fica convidado a conhecer toda a parte da nossa gastronomia, e todos os nossos estilos de chopp estão disponíveis lá no nosso Garden.
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3: Obrigado ao Alexandre Graziottin, nosso DJ Bolin, aqui na Santa Madre Garden, com a Kombi da Santa Madre, a nossa Santa Kombi, no berço da imigração italiana, no 22º Entrai. Nosso grandiosíssimo encontro que une música, tradição, cultura, espiritualidade e muitas outras coisas mais. Fica o convite, venha para Nova Milano, venha para o Entrai e passe também na Santa Madre Garden. Com informações da Espaço Móvel, o jornalista Gabriel Marqueto.

0: Have Love aqui nas máximas a 100.9.
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2: 13:33. As máximas da Espaço. Eu sou o Dinei Dutra e fico com você até às 7 horas da noite com muita música e informação aqui no seu rádio. A Cavalgada da Fé reúne cerca de 1,2 mil participantes no Santuário de Caravaggio. Confira o vídeo no portal de notícias espaçofm.com.br ou nas redes sociais Facebook, Instagram. 13:34, chegando o Skank aqui nas máximas.

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2: Música, gastronomia e oportunidades de negócios aqui no 22º Entrai em Nova Milano. Estamos com David Kolbisch, ele que é consultor da HS Consórcios. 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HS Consórcios presente aqui no 22º Entrai. A importância de participar desta feira e o recado que vocês dão à comunidade que passa por aqui, que pode aproveitar essas condições especiais. Bem-vindo.
3: Tudo bem, Gabriel? Então é uma satisfação nós estarmos participando novamente do Entrai, a nossa quarta participação no Entrai. Sempre colhemos bons frutos aqui, o pessoal é muito receptivo. É uma feira que o pessoal vem participar, se divertir e acaba aproveitando fazer negócio também, seja na feira, seja posteriormente, né? E nós aqui da HS Consórcio estamos fazendo algumas condições bem diferenciadas para o público do Entrai. Nós estamos com alguns prazos diferenciados para o cliente que entrar e for aqui do Entrai, seja ele fazendo na feira o seu consórcio ou fazendo posteriormente. Ele vai ter uma condição exclusiva de feira. Então nós estamos trabalhando muito hoje com a questão de consórcios imobiliários e veiculares para o cliente que quer se planejar, não quer pagar muitos juros do financiamento, principalmente agora com essa alta da taxa Selic, essa alta de juros que os bancos acabam colocando em cima dos seus correntistas. O consórcio é uma ferramenta que acaba facilitando para eles, pois não trabalhamos com juros, trabalhamos somente com uma taxa administrativa que ela é fixa, então o cliente vai se programar para pagar um valor do início ao fim do seu consórcio. 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
2: Respondeu bem sobre a taxa administrativa e aí em cima disso vem uma pergunta que é muito essencial. Hoje, por que optar pelo consórcio e não, por exemplo, pelo financiamento?
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2: 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Vem pra cá você também, música, gastronomia e, como eu falei no início dessa intervenção, oportunidades de negócios. Para Espaço FM, o repórter Gabriel Marques.

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1: As máximas da Espaço de Outfield fechando mais uma seleção musical aqui da 100.9, 4 e 12.
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1: WhatsApp Espaço FM já mandou sua mensagem. Anote aí então, 54996111971. Abraço todo especial às mamães neste domingo especial do Dia das Mães. Agora 4:19. Virou notícia, está na 100.9. Especialistas da Clínica Domelli alertam para a importância de procurar profissionais qualificados em cirurgias plásticas e procedimentos faciais. Médicos participaram do Espaço Livre deste sábado, 9 de maio. Confira a entrevista completa no site espaço FM.com.br. Espaço FM Clássicos e Hits chegando.

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2: Espaço FM, classe especial, novamente no Entrai. Encontro das tradições italianas de Farroupilha. Agora uma parada na cervejaria favorita. Estamos com a Dejanira Boacoski. Dejanira, bem-vinda à nossa programação. 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
2: Obrigado a Dejanira Boacoski, da cervejaria favorita, bem na frente do estande da prefeitura, aqui no 22º Entrai, Encontro das Tradições Italianas, esperando por você. Com informações da Espaço Móvel, o jornalista Gabriel Marchetto.

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1: As máximas da Espaço, Alex Warren, fechando mais um bloco aqui no domingo à tarde, especial do Dia das Mães, 4:48, temperatura em 9 graus. Trilha histórica celebra os 30 anos do Jeep Club de Farroupilha. Confira a notícia na íntegra no site espaçofm.com.br. Chegando Thiago York, Elisa. Um bom domingo para você, 4:49.

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3: Estamos de volta ao Entrai, diretamente aqui de Nova Milano. Estamos na Fisiosono falando com o
4: Fernando Zampieri.
3: Fernando, Fisiosono, a gente percebe aqui que vocês estão comercializando ou trouxeram também para o Entrai um colchão diferenciado, isso mesmo?
4: Isso mesmo. A gente é uma empresa, uma fábrica de colchões artesanais aqui de Caxias do Sul. Já é o quarto Entrai que a gente está presente, né? Temos muitos clientes na região, Farroupilha. Então, o nosso intuito aqui é apresentar para as pessoas que estão participando desse evento um produto que consiga atender pessoas com diferentes biotipos e pesos, com alinhamento ortopédico, com qualidade e conforto. Porque além de ser ortopédico, os nossos colchões, eles são feitos especialmente para cada tipo de cliente. Então, se o casal tem um biotipo muito específico e muito diferente, a gente consegue adaptar o nosso colchão para esse casal. Então, é um colchão artesanal, onde você pode colocar todas as tecnologias quânticas que o mercado atual oferece, com blindagem de saúde respiratória, com espumas com uma durabilidade 5 vezes maiores do que as espumas tradicionais, produtos que já estamos incorporando o grafeno, né? 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
3: Estamos de volta aqui no Entrai, em Nova Milano, nessa oportunidade aqui na Banca Reolon Massas Caseiras. 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
3: 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Eu volto com vocês ao estúdio.

0: 5h33.
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10: 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Eu sou o Dinei Dutra e fico com você até às 7 horas da noite com muita música e informação no seu rádio. Quando vem Edson de Souza com A Noite na Espaço, agora 5:39, temperatura baixou 7 graus. O frio intenso traz possibilidades de neve e mínimas negativas em algumas cidades da Serra Gaúcha. A condição deve permanecer até a próxima quinta-feira. Uma forte massa de ar polar provoca a primeira onda de frio intenso em 2026. A mínima nesta segunda-feira será 2 graus. Meu Deus, vamos tirar aquela roupa do guarda-roupa, né? E se aquecer nessa semana que promete ser muito fria. Maiores informações no portal de notícias espaçofm.com.br. Chegando o Simple Red, 5:40. Um bom domingo pra você.

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3: Estamos em Nova Milano novamente com mais um Entrai. Nessa oportunidade, aqui na Casa do Cogumelo. É uma especiaria que também está sendo colocada à disposição de quem visita o Entrai em Nova Milano. Estamos falando com o
4: Joel Bouzan.
3: Joel, vem de onde, Joel?
4: Flores da Cunha.
3: Me conta dessas especiarias que tu tens aqui.
4: São caponatas à base de cogumelos. Então a gente tem 7 variedades salgadas e uma doce, todas feitas à base de cogumelos produzidos na Casa do Cogumelo.
3: Somente caponata que tu vende aqui?
4: E temos também os cogumelos em natura.
3: E como é que é feito todo esse trabalho?
4: Então, toda a parte do cultivo, né? Então a gente faz desde os compostos até a parte da armazenação e distribuição. E, além de a gente utilizar no restaurante, a gente faz subprodutos, que são as caponatas.
3: E o preço desses produtos, como é que está?
4: Olha, digamos que por ser uma especiaria com uma diversidade um pouco diferente, os preços estão bem acessíveis. A gente vende as caponatas a 35 cada uma e as bandejinhas de cogumelo a 15 reais.
3: A gente come caponata com pão, com torradinho, como é que é?
4: Então, o mais normal, né, digamos assim, seria servir numa torradinha, né, acompanhado de um bom vinho, enfim, né? Ou então também o pessoal tá fazendo crepioca, tá fazendo um omelete, ou até mesmo serve como preparos para os molhos de massas, risotos.
3: O cogumelo, ele é colocado em que situação?
4: O cogumelo é utilizado em tudo que é tipo de situação. Desde uma simples salada com uma entradinha, ou então ele é recheado, ele pode ser um prato principal. E a vantagem dele é que ele pode substituir a carne, que ele tem tanto poder nutritivo, proteínas, carboidratos, enfim, tudo tanto quanto tem uma carne.
3: E de onde vem o cogumelo?
4: O cogumelo, ele vem de decomposição de matéria orgânica. Então a gente tem duas formas de fazer ele. Decompondo então madeira, a base de seragem, ou então a decomposição de palhas.
3: É produção própria?
4: Sim, produção própria.
3: Em Flores da Cunha mesmo?
4: Isso, Flores da Cunha. São 23 anos que a gente produz cogumelos.
3: E estar no Entrai participando desse evento, como é que é?
4: Olha, a nossa primeira participação, mas eu tô achando bem interessante. É um evento um pouco diferente por ser na rua, né? Então é bacana, eu acho que agrega muito.
3: 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Eu volto com você ao estúdio.

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2: De volta a Nova Milano, no Entrai, estamos na Paneteria Gavirag, Giusto Pasta. 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
2: Aqui de Farroupilha mesmo?
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3: 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Tá, para o mundo.
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3: O pessoal gostando, elogiando muito o stand, elogiando o produto, e é uma forma também de a gente reforçar, né, a produção dos produtos manuais e o processo, né, desde a fermentação natural com as focaccias até o processo da fabricação das massas artesanais.
2: Você está junto aqui com a Marciane Gavirag.
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2: Então eu vou conversar com a Marciane Gavirag. Marciane, bem-vinda ao Espaço FM. É claro, essa festa maravilhosa do Entrai, que você está participando juntamente com a Patrícia, e a gente já conhece, inclusive, os teus produtos, Marciane.
4: Isso, olá, sim. Eu faço a feira do produtor, né, em Farroupilha, todos os sábados pela manhã. E estamos explorando o Entrai agora, né, que a gente acredita que tem muito a ver o produto, né, italiano. 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Então estamos aqui.
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4: 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Tipicamente italiana. Exatamente isso aí.
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2: Perfeito, eu volto com vocês ao estúdio.

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1: Peter Frampton aqui nas máximas da Espaço 6:21.
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1: Espaço FM, Classe Especial, 6:27, temperatura em 6 graus. Eu acredito que a sensação térmica deve estar bem menos que isso. 6 graus a 6:27 do domingo à tarde. As máximas da Espaço, Balcão do Trabalhador conta com mais de 230 vagas em aberto em Farroupilha. São oportunidades nas mais diversas áreas. Para maiores detalhes, acesse o site espaçofm.com.br ou nas redes sociais Facebook e Instagram. Alok Fit Titãs aqui nas máximas. 6:28. Bom domingo.

0: Deus nos permitir.
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1: Adele fechando a última deste bloco das máximas 6:57. Chegamos ao fim de mais um programa. As máximas da Espaço, eu, Odinei Dutra, vou me despedindo. Até domingo que vem, se Deus permitir, a partir da 1 PM, com a melhor seleção musical do seu domingo. Obrigado pela companhia, obrigado pelo carinho. Foi muito bom estar com você e uma boa noite, um bom final de domingo. E no Dia das Mães, quero expressar minha gratidão por todas as mães deste mundo. Vocês são o alicerce das famílias e a base para a manutenção do amor. Uma boa semana para você, um feliz Dia das Mães. Fique sintonizado nas ondas da 100.9. Chegando agora, Edson de Souza com o programa A Noite na Espaço, na operação Edmar Balzan. Eu vou, mas deixo a última do programa, chegando Rita Lee, 6:59.

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1: Senhoras e senhores, muito boa noite. A partir de agora, estamos iniciando a noite na Espaço FM deste domingo especialíssimo. Hoje, dia das mães, dia 10 de maio. Boa noite a você ligado com a gente em casa, quem está no trânsito, quem está no trabalho. Eu te convido a interagir e a participar, e juntos estaremos até a meia-noite com as atrações da noite da Espaço FM. 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Senhoras e senhores, boa noite a todos. Eu sou o Edson de Souza e, claro, é maravilhoso, é muito bom estar com você. Olha, já no começo do programa, quero aqui desejar a todas as mães um feliz e abençoado Dia das Mães. Mãe é amor, né? Mãe merece a nossa homenagem, o nosso carinho. Feliz Dia das Mães. Olha, hoje também, gente, está de aniversário Lagoa Vermelha. Hoje é o dia do campo, dia da cavalaria e o dia da cozinheira. A Espaço FM apresenta a noite da Espaço, só música boa e naturalmente muito melhor com a sua participação. Nosso WhatsApp já está liberado: 549-9611-1971. A sua participação que é prioridade máxima. Olha, o programa tá maravilhoso. A gente vai curtir Rock Set, Dub Mix, Vega Boys, Los Hermanos, Alphaville, Michael Jackson, Queen, Roupa Nova, Elton John. Tem um bloco italianíssimo com as românticas, a música italiana, não é? Com Laura Pausini, tem Fábio Júnior, tem Celine Dion. Olha, tá simplesmente maravilhoso esse domingão na Rádio Espaço FM. A noite da 100.9 está no ar. Mais uma vez, feliz Dia das Mães a todas as mamães queridas. A gente começa muito bem, a gente abre o programa. Na primeira tem Rock 7.

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3: 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Olha, um feliz dia das mães a todas as mamães que nos acompanham nessa noite maravilhosa. Para você que está no trânsito, quem está retornando para a Serra Gaúcha, quem está na Serra Gaúcha, você que está viajando, nosso muito obrigado. Depois de um final de semana movimentado na Serra Gaúcha, não é? Um abraço grande à galera que está aí no Entrai, outros já retornando do Entrai nesse final de semana. O destaque da agenda do fim de semana foi o 22º encontro das tradições italianas, que começou em Nova Milano. O evento que celebra a cultura italiana com shows, gastronomia típica, feira multissetorial e diversas atrações culturais. Também o Santuário de Caravaggio movimentou esse final de semana com duas pré-romarias. Aconteceu ontem, sábado, a dos cavalarianos e a dos carros antigos, reunindo fiéis e visitantes em momentos de fé e tradição. Na região das Hortências, Gramado segue com a programação da 35ª Festa da Colônia, enquanto Nova Petrópolis começou na sexta-feira agora a 5ª edição da Tricofest. Para você que está retornando aí dos eventos, né? Curtiu aí o final de semana, muito obrigado pela audiência, obrigado pela carona e pela sintonia. Rádio Espaço FM, a noite da 100.9 é só música boa. O nosso WhatsApp para você interagir, 549-9611-1971. Aumente o volume, aumenta o volume do seu rádio. Alô, gente querida em São Sebastião do Caí. Alô, meu amigo Alamir DJ e a galera do Ibiza Dance. Um grande abraço. Meu amigo Tarcísio aí de São Sebastião do Caí também, um grande abraço. Aumenta o volume. A gente abre esse bloco com Dub Mix.

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10: 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Rádio Espaço FM, boa noite a você que nos dá um prazer da audiência, o nosso grande abraço, o nosso muito obrigado. Deixa eu mandar um alô à turma querida no bairro Primeiro de Maio, aqui em Farroupilha, o pessoal no bairro Cinquentenário que acompanha a nossa programação. Alô, bairro Bela Vista, boa noite. Um abraço grande à galera em Caxias do Sul que está trabalhando. Boa noite aos motoristas de aplicativos ao som da Espaço FM. Nosso grande abraço, nós vamos juntos. Nesta mesma sintonia, Rádio Espaço FM, muito melhor com você. Um grande abraço à turma querida na cidade de Canela, ao som da rádio dos melhores ouvintes. Aumente o volume. A noite da Espaço FM a gente traz agora. Na primeira tem Venga Boys.

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